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0: DJ Godja com esta Michiko. Bom dia, sexta-feira.
1: Digo já que é grande som.
0: Por acaso é mesmo grande.
1: Bom dia, malta. Cá estou com o DJ Godja.
0: É verdade. E comigo, Chico, e com o ouvinte. 968-689-229.
1: Sim.
0: Queres saber,
1: quem
0: por acaso?
1: São os guerreiros?
0: Quem são os guerreiros e quais é que são os planos para o fim de semana?
1: É verdade.
0: Hoje está-me a apresentar assim um bocado mais intrometida.
1: Mais intrometida.
0: Uhum.
1: Boa, e acho que fazes muito bem.
0: Tu tens planos? Olha, que possam ser contados?
1: Não, por acaso até tenho hoje que tratar disso. Mas quer ver se vou, talvez, às
0: organizar a agenda.
1: Festas da Terrinha.
0: Ok.
1: Talvez. Olha, mas vamos intrometer-nos no dia que é hoje.
0: Que é o dia
1: um dos, que é sempre muitos dias de alguma coisa. Hoje é dia dos poetas.
0: Oh, ser poeta é...
1: E tu, consideras-te poeta?
0: Sim, calada. Eu acho que até tenho alguma poesia dentro
1: somos,
0: de mim.
1: Não é? Há dias em que somos mais...
0: Eu acho que por acaso tenho...
1: Tens mais essa veia?
0: Tenho.
1: Também tens uma mãe que está ligada
0: e eu não
1: área.
0: Posso ter nada, é porque é a minha mãe.
1: Hã?
0: E é por isso.
1: É um fardo que carregas, sim, normalmente quando se
0: é
1: tem
0: logo.
1: Pais. É, olha, o filho do Cristiano.
0: Está bem, mas pronto, com todo respeito à minha mãe, que é a melhor do mundo também, pronto. Não, mas ou seja, poesia para mim não é só a poesia. É okay. A forma como tu pensas, são os teus valores.
1: Mais.
0: Percebes? Eu acho que isto é poético quando alguém vê beleza em coisas que não são tão
1: sim,
0: é que... objetivas. Ou seja, acho que aí é que está alguma poesia. Nem é tanto, dá-me um papel e vou escrever um poema.
1: Olha, é tão cedo e já me inspiraste.
0: Oh,
1: obrigado.
0: Nada, querido. E agora vamos inspirar-nos todos juntos com Leo 2745. Esta se chama-se História. Tem um ótimo dia, boa sexta-feira e bom fim de semana. Está quase, quase aí.
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0: Estamos contigo até às 10. Boa sexta-feira.
1: Somos o Seduz. Boa somos. Sexta-feira. Somos. Unidos somos mais
0: sonos,
1: fortes.
0: Sonos. Também, alguns.
1: Bons sonhos. Para quem ainda está a dormir.
0: E para quem vai ainda.
1: Olha, para quem faz anos hoje.
0: Muitos parabéns.
1: Muitos parabéns. Uma lenda. Usain Bolt.
0: Ah.
1: Sabes quem é?
0: Sei. Eu uso muito. Olha. Uber ou Bolt todos os dias. Checar. Não, quem me dera chegar tão rápido.
1: Qual é que usas mais?
0: A Uber. Okay. Neste momento. Portanto, nem faz sentido este comentário.
1: Sabes quantos anos faz?
0: Não.
1: 40.
0: É.
1: E eu fico tão triste. Na altura, para mim, extra-futebol, que me marcou imenso.
0: Mas porquê que... Ou seja, achas...
1: Não, deixa-me triste porque já passou tanto tempo.
0: Ok.
1: Estás a ver?
0: Sim.
1: Usain Bolt e Michael Phelps. Sabes quem é o Michael Phelps?
0: Claro.
1: O da natação.
0: Sim.
1: Estes dois foram fora do futebol e vá do ténis, pessoas que marcaram bem desportivamente.
0: Ok.
1: Pronto, e olha os meus parabéns.
0: Mas gostei. Gostei de saber sobre ti. É importante.
1: Sobre o Usain. Sobre... E é um grande nome.
0: Por acaso é. É verdade.
1: Usain Bolt é verdade. Pesado.
0: É verdade. Eu acho que lá está. Logo o nome parece que já é.
1: Tens que ganhar medalhas de ouro com este nome.
0: Porque senão não podes ter o um nome assim mais comum e depois seres, acho eu. Ou Mito. Então podes. Se calhar sou eu que estou errada. Na Mega segues agora com mais música nova. É a Genie com esta Less Than a Lover. Bom dia, boa sexta-feira.

0: Bom dia, boa sexta-feira com Outcast. Ai, ai,
1: ai.
0: Oh, oh.
1: Ei, cuidado com a IA. Ei, cuidado com a IA.
0: É verdade, como
1: isto
0: está.
1: Eu digo à minha avó. Que a minha avó.
0: Eu nessas também sou um bocadinho já, não vou mentir.
1: A minha avó esquece, já anda perdida. Já não sabe o que é real, já não sabe o que é IA.
0: Então é normal, não julgo.
1: Eu sei que o valor que está dentro da mala.
0: Não é IA.
1: É tão real.
0: É bem verdade.
1: 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Bom dia,
0: boa
1: sexta-feira.
0: E vai ser também um bom dia na quarta-feira às 9:15, quando ganhares. Mas para isso lá está, tens de ligar.
1: Cá está.
0: Simples. A chegar à Mega, já a seguir tens Kelani.
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0: Um minuto para as 7 da manhã. Bom dia, boa sexta-feira, quase aí o teu fim de semana. E vais sempre informado com as Three News. Bom dia, Filipa.
1: Olá, bom dia. O preço da habitação deve começar a estabilizar e a ficar mais acessível nos próximos tempos. No último mês foi registada uma quebra de 3,4% no preço das casas e o valor não deverá voltar a subir, diz a plataforma Doutor Finanças. Ouvido pela Mega Hits, o administrador imobiliário Bruno Coelho recorda que outro dos fatores é a quebra das transações na compra de habitação. Caiu 10% em julho deste ano comparado com julho do ano passado. O ministro da Administração Interna tem usado um carro apreendido pela Polícia Judiciária que solicitou quando era diretor nacional da PJ. Apesar de já não estar na judiciária e de ter ao dispor uma outra viatura do Estado por ser ministro, Luís Neves avança à TV e CNN, alega precisar da viatura da PJ para responder de forma rápida a situações de emergência. Pelo segundo dia consecutivo, a Rússia volta a atacar a fronteira da Moldova. Os drones russos atingiram esta madrugada um posto fronteiriço no sul da Ucrânia, junto à Moldova. De acordo com a agência Reuters, a passagem foi encerrada. Benfica e Sporting de Braga entraram em vantagem no play-off de acesso às competições europeias. O Benfica venceu em casa os dinamarqueses do Oros por 3-1 na primeira mão do play-off de acesso à Liga Europa. O Sporting de Braga levou a melhor sobre o Áustria-Viena por 2-0 no apuramento à Liga Conferência.
0: Estamos felizes?
2: Estamos muito felizes.
0: Então, um beijinho muito a todos os vencedores de hoje.
2: Estiquei-me. Estamos felizes.
0: Está bem.
2: Ok.
0: Pode ser, sim. Com calma, é melhor.
2: Com calma.
0: Como é que está o tempo para hoje?
2: Hoje podes contar com um céu pouco nublado ou limpo e uma descida da temperatura mínima. As máximas são de 29 graus para Braga, 23 para o Porto, 27 para Viseu. Aveiro a chegar aos 22 graus de máxima, Coimbra e Lisboa aos 26, Évora aos 30 e Faro aos 28.
0: E já a seguir, não sei muito bem.
2: Não sabes?
0: Não.
2: Batalha de Aura. 6-7, 6-7.
0: Ai, ajudem-me.

0: Belle com esta Não Tiene Sentido. Olha, e não tem sentido nenhum, realmente. Daquilo que vamos falar agora, pelo menos para mim, não faz sentido nenhum, mas se calhar sou eu que já sou velha para estas coisas. Mas basicamente, há por aí umas batalhas de farmar aura.
1: Boa!
0: É assim?
1: Aura farming. Tum, tum,
0: ok,
1: tum, tum.
0: E o resto? Deixo contigo, Mateus.
1: Não, basicamente as pessoas fazem rodinhas gigantes e depois há duas pessoas no meio que estão numa batalha de aura farming.
0: Ah, é só um contra um.
1: É um V1.
0: Ok. Um V1 também, isso já é.
1: É batalha?
0: Isso já é batalha.
1: É batalha, é um V1.
0: Ah, nós estamos V1 agora?
1: Sim. Podemos estar, a Mariana é o nosso público.
0: Não, eu sou o público, fazes com a Mariana.
1: Quando alguém for melhorando, ela faz tipo. Pronto.
0: Ok.
1: Claro, certo. Que eu concordo que isto é insano.
0: É completamente
1: entre
0: insano.
1: Entre parênteses, mas estou em personagem de quem acha isto brutal. Vou voltar a essa personagem. E as pessoas metem-se uma à frente da outra a fazer aura signs, todos os possíveis. Portanto, 6-7, 6-7, 6-7, tens de estar sempre 6-7, 6-7, 6-7, sempre para manter o mínimo de aura. Portanto, isso tens que estar sempre
0: a fazer 6-7.
1: 6-7 tens que estar sempre para farmar bué da aura.
0: Mesmo que acrescentes outros.
1: Para farmar bué da aura. Depois a ideia é tipo 6-7, 6-7, 6-7, 6-7, 6-7, deb. Toma. Já despertei um deb.
0: Ah, sem
1: 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cara.
0: Isso também é aura? É formar aura essa tosse também?
1: Estou a perder boa já.
0: Ah!
1: Pois podes dar uma volta, podes dar um salto, dar uma volta, fazer um deb.
0: Ok.
1: Também é fixe. Mas Chic 7 tem que estar sempre.
0: Mas porquê? Chic 7 tem que ser bom para isso ou não? Ah, tem que ser.
1: É como se tivesse
0: okay,
1: o móvel a carregar. Sim, o teu Chic 7 é tipo.
0: Não pode ser aquela coisa muito. Está bem. Que cara é essa? Estás a assustar imenso.
1: E faz tipo.
0: Sim, de peito feito, não é?
1: Chic 7.
0: Autoritário. Chic 7.
1: Pois.
0: Deb. Ok. Mas podes-me só explicar porque é que o Chic 7 é o predominante? Sim.
1: Porque o Chic 7 é o que está neste momento a bater.
0: Foi que abriu as portas.
1: Foi que abriu as portas. Então estás sempre a farmar aura com o Chic 7.
0: Calma que ele levantou-se.
1: Vais dando estucadas com os outros. Depois, por exemplo, celebração,
0: então,
1: do,
0: imagina,
1: celebração do Fortnite.
0: Há uma. Mas o que é que está a acontecer?
1: Pois tipo. Aura. Chic 7, Chic 7.
0: Ok, eu tenho só aqui uma questão que é. Quando estamos um contra o outro, eu sei, eu estou a par daquilo que está a acontecer. Portanto, vamos estar a fazer a mesma coisa. Qual é que é o critério?
1: É a tua entrega.
0: É a entrega.
1: É a tua entrega.
0: No fim do dia vai estar.
1: O momento em que fazes. Estás a ver? Estás à bué, estás a fazer uma boa performance na batalha e de repente guardaste um move que tem bué aura que ninguém está à espera.
0: Ok, ok.
1: Depois metem música da aura no final e ganhas.
0: O que é música da aura?
1: Muito rápido.
0: Mostras a seguir.
1: Tá bem.
0: Pode ser?
1: A seguir mostro.
0: Só porque, pronto, eu acho que para mim esta aqui farma aura.
1: O Plutónio farma bem aura.
0: É, não é?
1: Yeah.
0: Ele é o conceito de aura. Aura também vai acontecer no próximo ano, no estádio José Alvalade. Podes saber tudo no nosso site. É o Plutónio que vai estar por lá. Por enquanto, ouves aqui. Estás com a Mega.

0: É o Drake com mais música nova, Janis, Shut the Up, 7:16.
1: Parece uma coisa da Mega.
0: Oh, Shut up. E a melhor música nova. Farmei aura, ou não?
1: Farmaste bem aura.
0: Ah, então, 6-7.
1: Olha,
0: 6-7.
1: Queres ouvir o que está por trás enquanto fazes isso?
0: Sim. É isto?
1: Esta é a principal? Boa! Boa, Pilar, ela já está a fazer.
0: Olha, Mariana, fica-te mal.

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1: Ia?
2: Da,
0: as caras de Mateus.
1: Esta tipo estás mais lento.
0: Ok, mais lento gosto.
1: E depois guardas o teu move para o drop aqui.
0: Ok, quero ver qual é que vai ser o teu.
1: Pois eu estou aqui. Tapas os ouvidos, fechas o coiso, fazes assim, mão no peito assim também à aura.
0: Então e quando... Mariana, para, sai já deste estúdio.
1: Ei, esta é a minha favorita de sempre.
0: Ok, já estou a perceber, fica aqui. Ei, tal. Não, isto é muito bom. Eu espero
1: malta,
0: que...
1: no carro, no carro esperem pelo drop e façam o vosso move.
0: Sim, um devzinho. Sim, não compromete ninguém. Agora yeah. 6-7 não façam, por favor.
1: A imaginem a despedir o vosso patrão que odeia e esta a entrar de fundo.
0: E aí vais tu? A chegar, ok?
1: Formaste de hora, saíste do gabinete, formaste de hora, tá? A empresa toda assim.
0: Se isto fica mesmo uma trend, malta, isto vai ser muito estranho. Em empresas, na minha opinião. Mas vais poder ver o Mateus a farmar aura no nosso Instagram, não é assim, Mariana? Porque ele, bem, ele está super a par. Mas eu agradeço porque eu não estava mesmo nada a par e tenho medo de ir na rua, tranquilamente, e ver-me nessa situação.
1: Sim, agora já sabe.
0: E agora já fico
1: agora
0: okay.
1: Assim, malta, fujam, isto é tipo, imagina, vais com a tua mãe. Mãe, isto é uma batalha da aura, foge. Yeah. Já explicaste.
0: Certo.
1: Estás bem?
0: Sim,
1: e
0: sim.
1: Ainda há a típica música, que essa aqui eu não passei, mas é. Ela está farmando aura. Está farmando aura.
0: Ok.
1: Existe mesmo uma assim. Zuka.
0: Chamada. Achas que há a probabilidade de nós tocarmos alguma aqui na nossa rádio? Como isto está, é possível? Que uma ou outra.
1: Epá, acho que aqui é too much.
0: Achas? Olha que eu não
1: ela
0: diria.
1: Ela está farmando aura.
0: Não, pode não ser essa. Uma qualquer.
1: Da aura?
0: Sim.
1: Epá, e acho que não, porque, ou seja, as da aura o beat é ser bué agressivo.
0: Ok.
1: E é mesmo bué aquilo. Isto é uma música da aura.
0: Ok.
1: Não dá para outro registro.
0: Tá bem.
1: Percebes?
0: Eu fico mais feliz assim.
1: Mas é isso, já a seguir temos uma batalha de música.
0: Pois temos. A Mariana está ali
1: numa televisão. Rádio, não a batalha da aura, mas a batalha de
0: então
1: música.
0: Então vá, fica desse lado e ajuda-nos também. 968-689-229.
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0: Kia ora, Benson Boone. 7h28, bom
1: Ai,
0: dia.
1: Que aura.
0: Ai, benção. Já estivemos aqui a falar das batalhas de farmar aura. A farmar aura, isto aura não é muito fácil.
2: Farming.
3: Mas é farmar aura ou aura farming?
1: É os dois. É okay. Em português e em inglês.
0: Lá está.
3: Não, mas farmar não é português. Isso é formar.
0: Farmar também é?
1: Mas farmar é a expressão tipo.
3: Ok, é da aura.
0: Farmar também já é aura. Dizes sim, farmar, okay. Percebes? E agora tu vais farmar.
3: Não, não percebo.
1: E farmar
3: bem
1: é de jogo, tipo, é farmar loot, farmar, tipo, estás a farmar no Clash of Clans, por exemplo.
3: Tá
1: estás
3: bem,
1: a juntar
3: não
1: coisas.
3: Nada já.
0: Há
3: isso
0: coisas
3: é pior
0: que também
3: aí.
0: Não é preciso.
1: Não,
0: sim, o que vai acontecer agora?
4: Há milagre.
0: Vamos ter um bocadinho tudo,
4: venho...
0: um 6-7, um debzinho, vamos ter uma batalha entre dois colegas.
3: Sim, Pilar e Mateus.
0: Veremos se acabamos amigos ou não.
3: Duvido.
0: Quer explicar?
3: Sim, então, eu vou passar o iniciozinho de uma música. Vocês têm que adivinhar, muito simples, um jogo já muito
0: batido, básico.
3: Oh meu
0: Mateus,
3: Deus.
0: Para.
3: Pronto, ai, e tenho
0: tá...
3: que fazer sinais de aura.
0: Ele está a fazer sinais de aura. E eu não percebo nada.
3: Vamos a isto. Não preciso disso, tenho aqui o cabo já.
0: Ah, é?
3: Vamos?
0: Okay. Sim.
3: É só o iniciozinho. 1, 2, 3.
0: Então,
3: porquê que não
0: senhora?
3: Ah, estava sem som, meu computador, né?
0: Né?
3: Ah, mas a menina já resolveu. Só um pouquinho.
1: Ah, óbvio a mim.
3: Opa!
1: Pois é.
3: Desculpa, não,
1: do
3: meu lado.
1: Pois é. Estás
3: do teu lado.
1: Estão a ver. Quem está a ouvir? Quem está a ouvir deste lado, estão a ver, né? O que eu sofro aqui, eu acertei. Já estou a levar.
0: Isso foi boa esta, aura. Olha, esta música é da Marta. Esta dá. Ok. Vais querer ouvir?
3: Ah,
0: ah, meu Deus. Vá.
3: Vá, prontos para a próxima? Vá, concentrem-se. 1, 2, 3.
1: Baby.
0: Justin Baby. Eu
3: já conheço com boa aura.
0: Não, mas eu disse Justin ao mesmo tempo.
1: Oh, vai chorar.
0: Baby, eu disse Justin. Olha, não brinques com a minha
1: chorar.
0: Cara. Esta aqui foi empate.
3: Vai chorar.
1: Aqui contamos.
0: Eu não entrei isto ainda.
3: Sim.
1: Discoteca em Huelva, Terraza Puerto Índias.
3: É ele está a dizer nomes à toa.
1: Que é uma discoteca que é perto do sítio onde estou, no Algarve.
0: Sim.
1: Estou lá, gostamos sempre de ir lá uma noite. Pá, por favor,
3: sim,
1: vais
3: pôr.
0: Farmar
1: aura. Está a começar a cantar esta música.
3: A tocar.
1: E cantei-a toda com uma rapariga com o nome da minha mãe.
0: Oh,
1: Marina.
0: Um beijinho à Marina.
1: Blanc.
0: Ah, uau.
3: Como é que sabes o apelido? Seguiste no Insta? Toda a gente a ir ver.
1: Não, viu? Trocámos cartões.
0: Tenho uma música para ela, ok?
1: Sim.
0: Como é, que é? É Marina, não é? Ai, agora fiquei com vergonha.
3: Vá, Aurinha.
0: Espera, Marina. Como é que é? Marina Blanc, a tu lado. Vocês cantaram.
3: Meu futuro será dourado.
1: Próxima música.
3: Vá, 2-0, Pilar.
0: Não é 2. Tu...
1: É,
0: não,
1: é
0: agora
1: dois,
0: aqui é uma
1: roubalheira. Oh, oh.
0: Eu disse Justin ao mesmo tempo que disseste
1: vai
0: ouvir.
1: Olha,
0: porque é que vale mais o nome da
1: dois
0: música?
1: Para mim.
0: Eu na rádio vale mais o nome do artista.
1: Olha, o momento de rádio está a ficar longo. 2 é para mim. Vamos avançar.
0: Não foi 2, mas pronto. Éramos Slow J, sem ti.
3: Pronto.
1: Deixa desta, Brasil.
0: Ah,
1: coitadinho,
0: estavas aflitinho aí. Assim, o que é isto?
3: Vamos a mais uma.
0: Não, não sei se vamos. Por mim podemos ficar assim, porque está a roubalheiro. Se eu fosse um dia ao teu olhar, Pedro Brunhosa.
3: Boa!
0: Que
3: oh,
0: é uma
3: Aurinha,
0: espetacular.
3: Estás a perder.
0: Aqui.
3: Dois igual. Mas eu posso... Ok, ok, quero esta.
0: Tanto, isto é uma quizombada. É Badocha. É Badocha. Isto é Badocha. Já disse Badocha.
1: Não, não, tens de dizer o nome da música, mas acho que isto
0: é. Tu nunca disseste Baby? Nem disseste que é do Justin.
1: Depois disse Justin Bieber.
0: Depois?
1: Estás a raiva, bebê.
0: É essa? Então.
1: Eu não danço contigo, é Badocha, ganhei.
3: Não ganhaste, não.
1: Não, vá, vá. Falta mais uma, 3 igual.
3: Falta só mais uma.
1: Falta.
3: Ui, então
1: quem
3: calma.
1: Ganhar esta ganha tudo.
3: Ok, então vá. Calma.
1: Shine bright like a diamond, Rihanna. Rihanna.
0: Diamond. Eu ainda disse diamond.
3: Não, mas eles disseram os dois ao mesmo tempo tudo.
1: Então tens que ir a outra.
0: Okay. E nós decidimos cantar.
3: Mas é que agora, ui.
1: Pois, o problema é esse, se eu tivesse logo dito Diamond Rihanna. Oh,
3: pá, mas é que eu não queria, é que umas estão mais para um
0: não,
3: e outras
0: olha,
3: estão mais para
0: tá,
3: outro.
0: Não, mas para mim já está bem.
1: Mete uma neutra.
0: Cantámos os dois, certo?
3: Ok.
0: Depois temos os dois Rihanna e eu ainda digo Diamonds. parece-me que disse tudo.
3: Mas disseram tudo.
0: O nome podia não ter
3: tempo.
0: Sido. Ele não disse Diamonds, no fim. Oh, o nome da música é o quê?
3: Então fica empatado.
0: Ele também me roubou ali uma. Mas não, vá, anda.
1: Pilar, que horas são?
0: 7h33.
1: Leva a tua primeira vitória do dia. Tu achas que eu preciso de vitórias?
0: A primeira vitória foi ter-me levantado.
1: Eu não tenho ego.
0: Isto é a Brain Dance.
1: David Thames! Tu não tens David Thames!
3: Está bem, mas não ganhaste, não disseste Rain Dance.
0: Foi isto hoje, Mariana. Está comprado isto.
1: Empatou-se! Tu tens de dizer o nome da música e o nome da artista. Adeus,
0: Carolina Gendentes.

0: 7h39, acabaste de ouvir a Sienna Spyro com esta Material Lover. E vamos diretamente ao lugar às novas de hoje, que tem Troy Sivan, ele que tem das melhores vozes que eu já ouvi. Portanto, parabéns ao Troy Sivan.
1: Olha, e há 3 anos que ele nos deixava à espera de novidades, mas eis que.
0: Há sempre mais.
1: Há sempre mais que chega, esta chegou e
0: é a melhor.
1: O lugar às novas de hoje, exatamente, chama.

0: Acho que a Nicole Kidman já apareceu em Batman.
1: Foi?
0: Ela aí para mim formou bué da
1: hora. Olha, está bem, mas estás a pesquisar, mas também isso não vai valer de muito aqui.
0: Não vai, eu sei.
1: Mas então é vamos ouvir a musiquinha, pode ser?
0: Vamos.
1: Tracy Van no Lugar às Novas de hoje na Mega com She's the Best. São 7h41. Bom dia.

0: Jessie J e também B.O.B. com esta Price Tag que me deixa sempre muito nostálgica, lembra-me o meu tempo de secundário.
1: Grande som.
0: E grande olha, som.
1: Price Tag é pronto, tu podes olhar ganhando o grandioso jogo da mala. Uhum. À vontade. Uhum. O Price Tag tu compras, tu pagas.
0: É verdade, é verdade.
1: E na mala, esta semana estão 10.744 euros. É verdade. Podes ganhar 10.744 euros esta semana no grandioso jogo da mala. Vai ligando.
0: 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A chamada tem o custo de 1 euro mais IVA. Isso não importa nada. Liga, liga, liga. 761-10-10-10. Para ganhares então
1: 10.744 euros. Até porque é já na quarta-feira que te ligam. Já é sexta.
0: Às 9h15. Olha, um tirinho. Mete-se ali o sábado e domingo juntinhos. Tal, já está. Depois... Ai não, depois é segunda. Falta terça e quarta. A chegar à Mega tens a Gracie Abrams com mais música nova.
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Fiquei sabendo que você tá perguntando de mim por aí, né? Você fica pagando de desapegado, mas você não esquece as coisas que eu faço, né?

0: Sexta-feira, passa 1 minuto das 8 da manhã. Bom dia, quase aí o teu fim de semana. Na Mega, ouves agora as Trend News com a Filipa Ribeiro.
1: Atenção internacional, pelo segundo dia consecutivo a Rússia voltou a atacar a fronteira da Moldova. Os drones russos atingiram esta madrugada um posto fronteiriço no sul da Ucrânia. De acordo com a agência Reuters, a passagem foi encerrada. A Finlândia suspeita que um avião russo tenha violado o espaço aéreo do país. De acordo com as autoridades finlandesas, uma aeronave da Rússia esteve no espaço aéreo por 3 minutos. O preço da habitação deverá começar a estabilizar e a ficar mais acessível nos próximos tempos. Quem o diz é a plataforma Doutor Finanças. No último mês foi registada uma quebra de 3,4% no preço das casas. Ouvido pela Mega Hits, o administrador imobiliário Bruno Coelho recorda que outro indicador é a quebra nas transações na compra de habitação, que caiu 10% em julho deste ano comparado com julho do ano passado. O ministro da Administração Interna tem usado um carro apreendido pela Polícia Judiciária que solicitou quando era diretor nacional da PJ. Apesar de já não estar na Judiciária e de ter ao dispor uma outra viatura do Estado por ser ministro, Luís Neves avança à TVI CNN, alega precisar da viatura da PJ para responder de forma rápida a situações de emergência. No futebol, Benfica venceu em casa os dinamarqueses do Oros por 3-1 na primeira mão do play-off de acesso à Liga Europa. O Sporting de Braga venceu o Austro-Viena por 2-0 para a Liga Conferência. Com 144 stands, música ao vivo todos os dias, começa hoje a Feira do Livro do Porto, nos Jardins do Palácio Cristal, até dia 6 de setembro.
0: Ah, pois é, minha mãe vai estar lá. Um beijinho mais.
2: Olha, um grande beijinho.
0: Um
2: é
0: grande
2: verdade.
0: Beijinho. Olha, como é que está o tempo para hoje?
2: Olha, hoje podes contar com céu pouco nublado, okay, ou limpo, e uma descida da temperatura mínima.
0: Uhum.
2: As máximas são de 29 graus para Braga, 23 para o Porto, 27 para Viseu, 22 para Aveiro, Coimbra e Lisboa a chegar aos 26 graus de máxima, Évora aos 30 e Faro aos 28.
0: E já a seguir vamos fazer aqui a trend da guerra. Porque é que não irias para a guerra?
2: Claro, razões pelas quais...
0: São todas, não é? Mas,
2: todas,
0: mas pronto,
2: mas...
0: aquelas que sejam as mais fortes.
2: Olha,
0: eu não ia porque esta aqui eu não podia ouvir.
2: Exatamente.
0: Como é que se chama?

0: Tu não vales nada para a guerra já. One Republic com esta Need Your Love. Eu não posso ir porque eu preciso do teu amor. E eu lá ia me
1: na
0: sentir.
1: Guerra há muito amor.
0: Ah, aliás, toda a gente existe.
1: Levas uma foto do teu amado, ficas a olhar para a foto.
0: Isso é tão
1: triste. A massajar a foto.
0: Isso é demais
1: triste. E a dizer, eu vou voltar. E depois quando sais da tenda levas um tiro, morres. E depois a tua amada ou o teu amado viu que morreste e um mês depois está com outro amado. I need your love. Ah,
0: uau,
1: I
0: need parece your... mesmo positivo então este teu balanço da
1: é
0: guerra.
1: Isto é a guerra.
0: Pois é. E nós nunca apoiaríamos a guerra.
1: Pá, por favor, acredita. Eu nunca apoiaria a guerra.
0: Opa, agora anda-me nisto e chora.
1: Eu nunca apoiaria a guerra. Ai, olha, saudades da Ana Malhô. Um grande beijinho para ti, para ela.
0: E agora e para vamos... todos os guerreiros.
1: E para todos os guerreiros e guerrilheiros. Agora vamos falar aqui sobre... a guerra.
0: Ai, tu estás a juro.
1: Porquê? Porque há uma trend no TikTok.
0: Claro. Nós temos muitas trends.
1: Quando há trends no TikTok...
0: Ah, isto é... Pá, peço desculpa. Peço imensa desculpa. Sim, acho quando há trends no TikTok...
1: Estás a distrair as pessoas, a fingir...
0: Oh, Mateus, tu estás... Eu vou contar aqui a verdade. Tu... Tu, quando há silêncios, estás a mandar um 6-7, estás a farmar aura, a fazer um risco na cara que eu ainda não percebi bem, passam pessoas no corredor, é risos, é distração, é beijinhos para aqui, beijinhos para ali. Se isso acaso, é mais importante...
1: Por acaso era que... fixe, que para quem está no carro, se calhar agora riu-se com isso, e era fixe uma cena, se isso fosse verdade. Mas
0: opa,
1: pronto.
0: Tu, olha, eu nem vou tentar, eu acho que as pessoas conseguem perceber que claro. É que daqui devia ir para a guerra, que eras tu. Porque há a probabilidade de não voltares.
1: Olha, se alguém tivesse ido para a guerra, eras tu.
0: Pronto, então falamos a seguir
1: não,
0: sobre
1: não,
0: isto.
1: Não, espera aí, só um minuto. Antes de irmos, vou
0: é
1: só dizer...
0: para a Ana Malhô, é canta aqui.
1: Ana Malhô na guerra, cuidado com ela. Ela guerrilheira, ela dá K47 em punho. Cuidado com a Ana Malhô. Ela ia ser bem falada, tipo, pelo país inimigo.
0: Claro.
1: Há lá uma mulher.
0: Ah, pelo nosso claro que...
1: Ana Malhô. Terrifying. Mano, juro. Mas antes de irmos aí, vou só dizer. Trend do TikTok que é... Ai, quais são os motivos pelos quais não podíamos ir para a guerra? E são motivos a gozar. Já a seguir vamos ver alguns que prepararam aqui
0: para
1: nós. Mas nós queremos saber também os teus 968-689-229. E por agora... E por agora
0: sim,
1: é
0: sim, vamos ouvir a Doja Cat para já. Pode ser? Já a seguir então...
1: Ai, já sei.
0: É, não é?

0: garçom. Opa, eu desisto.
1: Vamos para a guerra.
0: Eu vou-me despedir.
1: Hop, hop.
0: Eu vou-me despedir e é hoje.
1: Olha, de hoje não passa. Olha, já sabes, segunda-feira, só ouvis a voz da Pilar, ficas a saber. Não tem palavra, moral, valores, é olha, mentirosa.
0: E se não ouvires, também não estou a ouvir a ti que vais estar a chorar em casa. Ou na guerra, preferes ir para a guerra ou que eu me despeça?
1: Não, por acaso prefiro ir para a guerra.
0: Vês?
1: E ia dizer, ia usar a tristeza de tu teres despedido para o meu combustível na guerra. O homem que mais aguenta na guerra é o homem que
0: está de coração partido.
1: Quem mais tem
0: a perder.
1: À espera dele.
0: Está bem. Olha, temos aqui. Mas é verdade, tem um motivo para voltar.
1: Aí está.
0: E temos aqui a Ruth, que não sei se quer voltar das férias.
2: Bom dia, vocês hoje estão turbinados, estão todos turbinados. Estou de férias!
0: Pois, nota-se logo. Nota-se logo, cantou.
1: É logo, beijinho. Oh,
0: cantou, despachou. Pronto.
1: Já está, ó, oh, Ruth, e desfruta. Tá
0: claro
1: bem?
0: Que sim.
1: Faz-nos esse favorzinho, fazes. Aqui vai o Matheus e a Pia, faz-nos um favor. Desfruta. E quando tiverem assim, ó, oh, Ruth, estás tão animada, estou a fazer um favor ao Matheus e à Pilar.
0: Estou
1: a desfrutar. Estou a desfrutar, amiga, estou aqui. Oh, oh, Ruth.
0: O não... que é que se passa contigo?
1: Imagina assim, ó, oh, Ruth, não são demasiados morritos na praia. São 3 da tarde. Eu estou a desfrutar.
0: Estou a fazer um favorzinho.
1: Eu estou a desfrutar.
0: Quem é que nunca fez um favorzinho?
1: Estou a desfrutar.
0: Eu também vou usar esta.
1: Olha. Estamos a falar sobre os motivos pelos quais não poderíamos ir para a guerra. Uma trend de TikTok daquelas, a gozar blá, blá, blá.
0: Sim, basicamente, vá, no, na maior parte dos vídeos que eu vi são as mulheres a pedir aos seus homens, aos seus namorados, para eles arranjarem uma lista das razões pelas quais elas não podiam ir. Pronto. Ainda não vi ao contrário, não quer dizer que não haja. Por
1: vamos,
0: isso é que eu quis deixar aqui esta nota.
1: Nos... E deixaste muitíssimo bem.
0: Obrigada.
1: Vamos falar aqui primeiro, então, nos motivos que se arranjou para tu não ires.
0: Ok.
1: Ok? Aqui a produção e o
0: para ver
1: mundo.
0: Se concordamos, está bem.
1: Pilar, não podia acordar e ouvir as suas músicas. Realmente tu aqui era logo um tiro.
0: Era tá logo. Bom, tá sim, agora. Sim. Entre isso só um tirinho, não sei o que é que dói mais.
1: Vamos para as trincheiras. Coronel, não posso ouvir aqui só um bocadinho da Rain Dance.
0: Sim, ou pega ou larga. E ele já pega ou larga mesmo.
1: A sua falta de paciência ia denunciá-la porque não ia esperar que o inimigo atacasse. Sim, sim. Claro, ele, mas eles não atacam.

0: rápido.
1: Ninguém faz nada, mas o que é que estamos aqui a fazer?
0: Ao menos que me matem já. Sim, é verdade.
1: Toda a gente ia saber onde ela estava por causa do perfume.
0: Ah, eu gostei dessa.
1: Ia querer sempre sobremesa depois das refeições.
0: Pois é.
1: E não lhe iam dar.
0: E nem sei se me vão dar alguma refeição.
1: Podias chamar aquilo de refeição.
0: Pois, era pois isso.
1: É. Porque aquilo é que é para homens e mulheres à séria, à guerra.
0: Pois, lá está, logo aí resumes porque é que eu não vou.
1: Sim, nem eu, e eu também.
0: Sim, nós ficamos incluídos logo nesta frase.
1: Bem, Mateus, o que é que queres que eu leia para mim?
0: Ou queres ler sobre ti?
1: Podes ler sobre mim, se então tu quiseres
0: claro
1: fazer isso.
0: Sim, eu vou fazer. Então, tu não poderias ir porque te passas com a roupa suja?
1: Pois é. Eu digo-te já, eu até podia estar investido na cena, eu acordava, eu ia...
0: Investido mesmo.
1: Começava-se a malta a deitar no chão e a levar tiros e não sei o quê, eu não era bem os tiros, eu levantava-me logo e dizia: oh, pá, por favor, parem 5 minutos, eu já estou todo cheio de terra aqui, estou todo cheio de nódoas, uma pessoa está na guerra e está toda suja.
0: Isto aqui que eu comprei na Vinted, tão
1: amanhã,
0: bom.
1: Amanhã, aqui à mesma hora, eu venho, trago aqui um tira-nódoas.
0: Ok, pronto. Sim, estou mesmo a imaginar-te. O tempo que ias demorar a carregar uma arma, já estavas morto?
1: Eu ia ser boé,
0: ias olhar, boé, esquecer, boé, ias olhar para a arma primeiro, ver tudo de um lado e do outro.
1: Ou seja, eu digo que eu na guerra até era bacana, eu nem ia perceber quando eu morresse. Que eu nunca ia estar a perceber. Era tipo, ia estar a olhar para o meu colega trincheiras do lado. Como é que tu estás a carregar essa arma? Explica-me lá.
0: Podes mandar-me um audiozinho, 8 minutos a explicar.
1: Pum, morri logo, tiro.
0: E não podes ver os teus filmes cultos, que tanto gostas, mas aqui dou-te outra. Há muitos filmes da guerra. E tu poderias fazer parte.
1: Quantos.
0: E não é isso? Tu poderias fazer parte. Isso não te dava uma motivação? Saber que ia estar nos cinemas?
1: Ser o próximo Soldado de Milhões. Sabes que é o Soldado de Milhões?
0: O Soldado de Milhões?
1: Eu acho que é o nome dele. É um filme que depois foi transformado num filme.
0: Há vários filmes Soldado de, mas eu não sabia que havia mesmo de Milhões.
1: E há Soldado de Milhões. Não, e é a história verídica do soldado português, Aníbal Augusto Milhões.
0: Vês? Então tu vais ser o senhor Augusto Aníbal.
1: Foi durante a Primeira Guerra Mundial. Eu gostei
0: não,
1: deste
0: era
1: filme.
0: Teu nome.
1: Pronto, epá, o Soldado de Milhões não diria, mas o Soldado de Cêntimos eu estava disposto.
0: Pronto.
1: Pronto.
0: Está tudo bem. Mas eu acho que este era um bom argumento. Eu ia dizer, olha, depois vais estar nos cinemas, o DiCaprio poderá ver o filme.
1: Imagina.
0: E tu, epá, eu vou...
1: Imagina, tipo, ser daqueles em Cana, há um filme português que está
0: sim
1: aí, inspirado
0: sim
1: nesta ciência. Assim.
0: E tu estás a reduzir-te, não tem que ser um filme português. Pode não ser.
1: Pois, posso logo
0: pode ir para a guerra
1: Hollywood
0: para outro sítio.
1: É verdade.
0: Pronto. Olha, infelizmente há guerra em todo lado.
1: Eu já estou preparado, eu careca já estou.
0: Pois é.
1: Nesse aspecto.
0: Pois é, então entre nós tens que ir tu. Estás muito mais apto já para ir assim agora.
1: Achas mesmo?
0: Sim. Beijinhos. Eu vou ficar com uma fotografia tua.
1: Vale.
0: Vou dar beijinhos na fotografia. Mateus. Vai. Mateus.
1: Malta.
0: Mateus.
1: Honra-nos. Eu vou ter tanta saudade deste país.
0: Eu não, porque depois vou ver-te no cinema.
1: E vais para a pátria.
0: Olha, acho que era mega. Vais ter saudades deles, dos BTS.
1: Eu quero ir já embora. Não, não, não.
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0: Swedish House Mafia com mais música nova. São 8h33.
1: Pois é. Ainda bem que aqui consegues ver e dizer as horas, porque quando estiveres na guerra...
0: Todas as horas parecem a mesma. Um inferno. Sim, contar o tempo na guerra ainda é pior.
1: Não.
0: Eu acho que aí é bom não saber.
1: Mas eu acho que o dia... Por acaso não sei se o dia na guerra passa bueda rápido ou bueda lento.
0: E também não quero descobrir, porque isso significa eu ter de ir para saber.
1: Mas
0: eu
1: sabes acho... que ela pode chegar até nós. E agora é isto que depois já não...
0: Ai,
1: dá vontade,
0: Mateus,
1: de rir. Pois é, a tua carinha já mudou. Eu já não danço contigo,
0: é. Eu não vou para a guerra contigo, é. Não vou, não.
1: O que é que tu estás a fazer? Tu estás-me a dar raiva.
0: Tu não tinhas ido para a guerra ainda há bocado. Que eu despedi-me de ti, seu falso.
1: Eu chorei e voltei. E acredita que correu tudo bem?
0: Foi tão rápido.
1: Mas tenho a dizer-te.
0: Certo.
1: Só quem está lá é que sabe.
0: Ah, pronto.
1: Agora, isto é o Big Brother ou é a guerra?
0: Ah, os conceitos misturam-se um bocado. Eu olho que entro um e outro, olho que eu não sei se a guerra não era possível. Para mim.
1: É pá, sim. Sim. Pelo menos, tipo, era pelo menos era prestigiante.
0: Eu ver um se um dia no cinema, sabia que estava a fazer um bem maior pelo país, um orgulho que poderia deixar alguém.
1: Histórias para contar.
0: Ou não, mas que, para alguém contar por mim. Percebes?
1: Não, e há muito mais prestigiante.
0: É, é verdade.
1: Ah pá, porque há qualquer coisa de romântico nessa cena do herói.
0: Mas sabes porque é que também há isso? Porque nós estamos a ver confortáveis no ecrã, a ler um livro. Percebes? E a pensar, ah...
1: Mas é que tu...
0: Por vales e montanhas...
1: Tu para a guerra, tu, especialmente a Marina Tomé, há aqui um ponto que não quiseram dizer, mas eu vou dizer isto.
0: O meu?
1: Também.
0: Ah.
1: Era flertes com o inimigo. Com o inimigo, pronto, a Marina Tomé...
0: Mas isso é uma boa técnica. Se eu flertar com o inimigo...
1: Mas eu estou a partir do pressuposto que o inimigo é bué da sério, bué da frio. Imagina que são tipo...
0: Mas imagina que eu consigo flertar com esse inimigo. Deixa de ser nosso inimigo.
1: Aí é bom.
0: É bom.
1: É
0: Mateus,
1: bom.
0: Não é?
1: Não, deixa de ser nosso inimigo. Não, deixa de ser teu inimigo.
0: Não,
1: meu continua
0: nosso,
1: a ser.
0: Eu, nunca. Quem é teu inimigo é
1: pois
0: meu.
1: Pois tens é de os endrominar a todos. Conseguias fazer
0: conseguia.
1: Isso?
0: Com jeitinho.
1: Eu acho que realmente tu e a Mariana também podiam ser enviadas especiais. As enviadas do flerte.
0: O flerte da guerra. Acompanho tudo.
1: Equipa do flerte
0: não.
1: Especial.
0: Não, não, não.
1: Equipa do flerte.
0: Não, não conseguia.
1: Especial.
0: Olha, mas eu vou-te já dizer, eu não consegui ir por todas as razões e mais algumas, Mateus. Não posso estar com o telemóvel, nem um bocadinho um scrollzinho. Não posso.
1: Mas
0: música não há.
1: Mas eu já vi no TikTok, tipo, saudades dos Estados Unidos no móvel, no TikTok.
0: No móvel.
1: No móvel. Na pausa, antes de ir a dar tiros aos outros.
0: Sim, no móvel.
1: Estão a ver
0: qualquer.
1: TikToks e a mandar para o grupo.
0: Pois, e isso não será inteligência artificial, Mateus? Como isto está?
1: Não, como isto anda.
0: Já não sabes o que é real ou não.
1: A minha avó já teve que levar... Uma vez já tive meia hora com a minha avó. A explicar-lhe, quando isto acontece, é inteligência artificial.
0: E a mim nunca me explicaste, e eu também já sou como a tua avó.
1: Eu
0: já caio um bocadinho.
1: Não, mas estás melhor.
0: Mas isso é
1: um bocadinho, mas ela caía tipo. Mano, a minha avó via uma baleia a cozinhar e me mostra-nos.
0: E ela não percebeu que era real.
1: Olha, mas avós, muitas avós, passaram por ter maridos e companheiros nas guerras.
0: Exatamente, por isso é que eu hoje gostava de as ter a participar.
1: A Marina Tomé ri-se. Eu juro, eu gostava de ver esta menina fardada a ir embora.
0: Não, fardada a ir embora ainda pode acontecer.
1: Ah,
0: eu
1: não,
0: quero
1: e
0: ver
1: ela
0: lá.
1: Ainda dizia, Pilar, fica com a minha passe do Insta, tira-me aqui uma foto fardada antes de ir embora. Pode dar like, like. Poesia, se eu volto.
0: Não, a Marina está sempre assim, tu nem vamos à praia. Não. Morria logo.
1: Sabes que é que
0: e ele dizia, diz outra vez praia.
1: Sabes o que é que eu curtia? Vlogs da guerra, darem-lhe um telemóvel a meio das coisas. Olhem, malta, milagre. Olha. Estamos aqui numas trincheiras, estamos aqui há duas horas, ninguém come, ninguém bebe.
0: Ai, que seca. Ela está. Ai, que seca. Está tudo.
1: Vá,
0: está...
1: mate Deus.
0: Está tudo a morrer. E depois, pois está, Mariana. É um bocadinho por aí. Mas diz-nos tu porque é que nunca irias para a guerra. 968-689-229. Por acaso, vi a Catarina Filipa ir na boa. Dos 0 aos 100.
1: Ah, sim.
0: Não
1: sim.
0: é?

0: Taylor Swift com mais música nova. 8h42, nós falamos sobre as razões pelas quais nunca poderíamos ir para a guerra e nós não apoiamos a guerra. A guerra tem de acabar agora.
1: Nem nós, nem a Ana Malhoa, nem a Ruth.
0: Nem mesmo a Ruth. Nem ela que nos apoia em tudo.
2: Então, porquê é que eu não ia para a guerra? Epá, são muitos motivos. Tem uma lista que não acaba mais. Primeiro, manicure.
1: Certo.
2: Não ia poder fazer a minha unha. Aliás, nem me dava jeito de usar unhas grandes, né? Depois, o pó, terra. Uma pessoa toda suja a rastejar com lama e não sei o quê. Um banhinho daqueles ao final do dia. Não. Aquela ração de combate. Este corpinho não vai lá com ração de combate. Não é? Que muitas delas já passaram a validade e tudo. O meu sushi. Não é?
0: Pois.
2: Pronto, sushi. Tinhas um rio, não é? Apanhavas um peixinho e cortavas sushi, e não sei o que vale o sushi. Ainda conseguias. Não é? A barulheira. Toda a hora. Não te deixam dormir.
0: Mas até fazer...
2: Pá, não dá, não tenho capacidade.
1: Pá, é que há coisas que não ligam, realmente.
0: Mas até fazer algo sentido.
1: Riso no final. Ó pá, ó Ruth, grande beijinho e boas férias.
0: Grande beijinho, faz-nos o favor, ó Ruth, de ser feliz.
1: Ó Ruth, desfruta.
0: Ó pá, desfruta, sim.
1: Desfruta às férias, desfruta, está bem. Desfruta.
0: Olha, mas o sushi até fazia sentido na guerra. Parece que não, inicialmente, mas vem comigo. Não me largues, que é...
1: Sim, eu vou contigo.
0: É cru. E lá não há tempo para cozinhar.
1: Mas imagina isto. Acabaste de dar um vão tiro no joelho. É pá, o Serginho,
0: olha,
1: calma,
0: um temaki.
1: Calma que hoje vais comer um temaki de salmão que, aquilo, que aquela pelezinha vai-te fazer bem.
0: Então, não? Oh, e Sérgio, não faz? Aquelas ai, alguinhas.
1: Ai, meu joelho. E o um nigirizinho de salmão.
0: Estás-me a deixar tão mais
1: não
0: feliz.
1: Não pode ser. Não pode
0: mas
1: ser.
0: Lá está, não tens de cozinhar. Não sei se não deviam investir mais no sushi na guerra.
1: Sushi na guerra.
0: Yeah. Sushi na guerra.
1: Olha, vem aí. O homem.

0: 8h49 com Chico da Tina e também Lucas Meia, Última Dança. Hoje é sexta-feira, dia de dançar, de bailar. Mas antes disso, podes sempre passar no nosso canal de YouTube.
1: Atenção, que para a Pilar é sempre, é o canal de YouTube.
0: Há sempre não um é canal que te leva até lá.
1: É o canal.
0: Claro.
1: É o canal.
0: É o canal. E tu vais até ao canal.
1: E depois?
0: E podes ver todas as sextas-feiras o novo episódio de What's Popping, conduzido
1: por
0: Zé Vida.
1: Zé Vida.
0: Canal e conduzido na mesma frase.
1: Ora, aí está.
0: Eu sou assim. Portanto, hoje é sexta-feira, significa que tens um novo episódio. A convidada é a Sofia Oliveira. Para saberes mais, é ver tudo.
1: Ai, olha, nem eu sabia.
0: Nem eu. Disseram-me há bocado.
1: Ora,
0: portanto,
1: vês?
0: É só passares por lá. No nosso canal tem
1: não
0: tudo.
1: Não contava com a Sofia Oliveira.
0: Não? Mas eu não sei se estamos a falar da mesma, Mateus. É possível que não. Tens de ir ver. Nós estamos a falar de uma que comenta futebol.
1: Não.
0: Se calhar também comenta, mas não é tão conhecida por.
1: Isto,
0: bem?
1: Isto é de propósito. Isto é uma
0: para causar aqui esta intriga. Acho que era mega, tens mais música na
1: hora. Olha, e é bom.
0: Nada.
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0: Bom dia a todos os Survivors. Um minuto para as 9 da manhã, quase aí o teu merecido fim de semana. E vais informado com as Trend News com a Filipa Ribeiro.
1: 5 desaparecidos num incêndio num restaurante português na Suíça. Há ainda 8 pessoas feridas, 2 em estado grave, transportadas para os hospitais locais e de Zurique. O incêndio aconteceu esta madrugada nos Alpes Suíços, em Thusis. Perto de uma centena de bombeiros foram mobilizados para o local. O preço dos combustíveis deve voltar a subir na próxima semana. A Megahit, fonte da Associação Nacional de Revendedores de Combustíveis, aponta para uma subida de 3,5 cêntimos no gasóleo e 2,5 cêntimos na gasolina. Os valores podem ser atualizados até ao final do dia. O preço da habitação deve começar a estabilizar e a ficar mais acessível nos próximos tempos. Quem o diz é a plataforma Doutor Finanças. No último mês foi registada uma quebra de 3,4% no preço das casas. O ministro da Administração Interna tem usado um carro apreendido pela Polícia Judiciária que solicitou quando era diretor nacional da PJ. Apesar de já não estar na Judiciária e de ter a expor uma outra viatura do Estado por ser ministro, Luís Neves alega precisar da viatura da PJ para responder de forma rápida a situações de emergência, avança a TVI CNN. Aos 46 anos, Ronaldinho Gaúcho está de regresso ao futebol italiano. O antigo Bola de Ouro foi apresentado pelo Ravenna, da 3ª Divisão, clube do qual também é acionista. O brasileiro volta a jogar e tem o desejo de chegar ao gol 300 da carreira.
0: Não fazia ideia que ele ia
2: voltar. Eu também soube ontem, 46 anos.
0: 46 anos ainda joga.
2: Está aí, não, está muito bom.
0: Está aí cheio da hora.
2: Tá. Se eu não fosse dono do clube, calçava, de certeza. Hoje podes contar com céu pouco nublado ou limpo e uma descida da temperatura mínima. As máximas são de 29 graus para Braga, 23 para o Porto, 27 para Viseu, 22 para Aveiro, Coimbra e Lisboa chegar aos 26 graus de máxima, Évora aos 30 e Faro aos 28.
0: Filipa, desculpa lá, nem te agradeci pelo teu trabalho. E dizer também que tens mais Trend News à tarde no Drive-In. E já a seguir está aberto o nosso livro de reclamações.
2: É verdade, 968-689-229. Reclama, fala.
0: Reclama daquilo que te apeteceres. Nós estamos aqui para te ouvir. Na Mega, Slater com mais música nova, Dance, só 9 e 2.

0: com 25 de Abril e muita atenção a como é que andas a circular na 25 de Abril, porque trotinetes em contramão não me parece...
1: Opa, já viste, e ficou a meio do caminho, porque o trotinete não sei o quê.
0: Eu, mas ainda bem que ficou a meio.
1: Para ver a reação dele. Está a andar, na boa.
0: E ficar ali assim.
1: Opa, agora isto ficou-me aqui.
0: Não faças isto, não faças, que é perigoso. Aquela ponte é perigosa. É bonita, tem tanto de bonita como de perigosa.
1: Perigosa.
0: Só 9 e 9. Isso é glamourosa, não é?
1: Sim, pois. É, mas eu cantei perigosa.
0: Sim. Olha, está aberto o nosso livro de reclamações, 968-689-229. E temos aqui um áudio da nossa querida Alda. E vamos ouvir.
2: Bom dia, Mega.
1: Bom dia, Alda.
2: Boa emissão para vocês, boa emissão para todos os que estão por trás de vocês e que nós não ouvimos. Então, hoje apetece-me reclamar da expectativa. É pá, a expectativa, aquela cena tramada. Ui. Que se nos entranha na cabeça e que não nos sai do pensamento. Uhum. Expectativa daquilo que nos apetecer, e não vale a pena alongar-nos porque muito haveria para dizer sobre este tema. Mas é isso. Hoje reclamo da expectativa.
0: Percebo tão bem.
1: Olha, eu adorei esta reclamação.
0: É que parece vaga, mas não é, porque nós temos expectativa sobre tudo.
1: Digo-te uma
0: coisa. Vais almoçar fora, tens a expectativa que seja exatamente como tu queres, conheces alguém, tens uma expectativa que é muito difícil que corresponda. Tens expectativa num trabalho, nunca será exatamente como tu pensaste. E a expectativa é tramada. E devia ir para a guerra.
1: Por isso é que eu te digo, às vezes, na vida...
0: Eu já sei o clichê
1: que vais
0: dizer.
1: Uma dose de estoicismo é bom.
0: Mas não consegues livrar-te na mesma da expectativa.
1: Consegues.
0: Tu consegues
1: passar a não pensar no que tu não controlas.
0: Não, isso consegues um bocadinho. Mas a expectativa acaba por ser uma coisa um bocado inconsciente. Eu não decido ter expectativa. Simplesmente, como eu sou da forma que sou, penso...
1: Então, mas vamos aqui, isto lá, agora lá, vai lá. Ser, se calhar... Pronto,
0: boring. Vocês...
1: Com a expectativa, para existir expectativa, tem de vir um pensamento associado.
0: Certo.
1: Nós temos milhares de pensamentos diariamente.
0: Que não controlas.
1: Há uns que alimentamos,
0: claro.
1: E outros que não alimentamos.
0: Certo.
1: Há aqueles ridículos, tipo, vou matar este bebê. E tu não ficas o dia inteiro, ah, eu sou um assassino.
0: O que é que isto diz de mim? Penso... Claro que não.
1: Mas outros tu escolhes alimentar.
0: Certo.
1: Cenários que fazes, lá está, expectativas, etc.
0: Certo.
1: Sejam bons ou maus, mas é aqui que entra a parte tricky. Até os bons. Também são traiçoeiros.
0: Sim, sim.
1: Pensamentos bons e maus não vale a pena. Eu não consigo ser assim, mas admiro os monges,
0: okay,
1: que vivem no além e que nos
0: dão
1: este
0: ensinamento. E que não estão a pensar o dia todo?
1: Eles pensam, mas têm consciência disto e conseguem não se agarrar a nada disto.
0: Tá bem.
1: Não criam nem expectativas positivas, nem negativas, nem cenários.
0: Isso é impossível. É impossível.
1: Não é impossível.
0: Agora, o alimentar já é diferente. Aí é possível, tens consciência. Ok, estou a pensar nisto, não vale a pena, não sei se é real. Não sei, nananã, e avanças. Mas o pensamento aparecer-te, eu acho que isso tu não controlas.
1: Bem, imagina agora às 9 serem aqui só reclamações de psicologia e desta área.
0: Mas é que toda a gente aqui consegue entrar, porque todos nos identificamos.
1: Não, todos estamos diariamente à mercê desta coisinha que temos na cabeça chamada cérebro.
0: Pois
1: que
0: é.
1: Nos...
0: Eu digo-te uma coisa também.
1: Olha, muita força. Tu que estás no carro... Tu
0: e tens um cérebro.
1: E tens um cérebro.
0: Não te esqueças também que o podes usar. Porque nem toda a gente usa.
1: Sim.
0: Se todos usássemos também,
1: mas não
0: se perdia
1: frites,
0: nada.
1: Mas às vezes também não o frites. Yeah. Não é preciso usá-lo assim tanto.
0: Usa com moderação.
1: Usa QB. E não te esqueças de duas coisas também. Muito
0: Bebe
1: importantes.
0: Água.
1: Bebe água. E não te esqueças do teu valor.
0: E não te esqueças também que esta é uma música muito linda que tu vais passar a amar, da Stella Lefty, chama-se Boston.

0: and Tricks com Golden. São 9h18, bom dia, boa sexta-feira. Quase aí o teu fim de semana, o teu e o meu. Não fiz mal a ninguém. Será que tu, Mateus, vais ter fim de semana? Ou será que não mereces ter fim de semana?
1: Pá, eu mereço.
0: Pois mereces. Mas queria criar aqui algum suspense para a música terminar.
1: Sim, neste estrondo.
0: Nesse estrondo, exatamente.
1: Depois disseste que eu merecia e agora estou muito mais calmo, porque se tu dissesses que eu não merecia...
0: Não, mas mereces, mereces. Agora, se eu também merecia ter alguém com quem falar sobre um tema que me está aqui a alimentar há semanas...
1: Vai, força.
0: Eu não sei se estás a par do caso da Lindsay Clancy. Eu estou a viver esta história já há umas 3 semanas... Agora já começo a ver algumas pessoas cá em Portugal a falar sobre isto no TikTok.
1: Uhum.
0: São as minhas pessoas, estou a descobrir. O meu algoritmo já me vai entregando algumas.
1: Tem que criar um grupo de WhatsApp.
0: Já, acho que já há também, mas eu isso já não estou bem.
1: Já é
0: muita gente, já é muita coisa. Não, mas eu queria saber se alguém está a par desta história, porque já a seguir, se não estiveres, eu vou explicar-te minimamente aquilo que está a acontecer, porque eu já estou em pulgas para ir para casa... Acompanhar mais
1: Sim,
0: um bocadinho do julgamento.
1: Eu estou em pulga para que tu fales disto aqui.
0: Ok. Eu mesmo. Já te falei aqui um bocadinho, coitado.
1: Um bocadinho.
0: Vais ouvir mais.
1: Não, coitado, não. Eu adoro esses casos.
0: Pois.
1: Aqui isto
0: crime.
1: É um caso daqueles
0: é
1: de Estados Unidos.
0: Sim.
1: Maluco.
0: Yeah. Exatamente. A Escaramega, para aliviar aqui um bocadinho a tensão antes, tens a Kellys com uma música que para quem viveu Morangos com Açúcar. Olha, de nada. Aproveita.
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0: São 9h29 e eu estou a viver tanto esta história da Lindsay Clancy que até esta música me toca de forma diferente. É o que é, Mateus? Eu assumo que tenho problemas?
1: Olha, posso já dizer-te, para te dar um ânimo, ele não usou o WhatsApp da rádio. O meu amigo Tiago mandou-me mensagem e disse: porra, meu bro, logo agora que vou para o trabalho e curti de ouvir. Ele disse-me que está um bocado a par,
0: okay,
1: mas não está muito.
0: Pois é essa a questão. Eu acho que agora vai começar a ficar uma cena cá em Portugal, porque já vou vendo um vídeo ou outro, as pessoas estão a começar a chegar lá. Mas a verdade é que neste momento há pouca informação para poderes comentar, mas aquilo que está a acontecer é que em 2023 houve uma família que passou por isto. Basicamente, uma mãe matou os três filhos porque estava com uma depressão. Só que agora que está a acontecer o julgamento, está-se a tentar perceber o que é que aconteceu realmente. Já foi falar o marido, já foi falar o médico, já foi falar o pai dela, a mãe, estamos assim. E há aqui muitas incongruências neste caso, porque nós partimos do princípio que foi ela que matou realmente os filhos.
1: Mas depois não é preto no branco.
0: Não é nada, exato. Tu começas a achar, ok, ela matou os filhos, tinha realmente uma depressão e psicose e outros problemas mentais naquele momento. E há um advogado que é conhecido por defender os casos mais difíceis e vencer todos, que se ofereceu para ser advogado da Lindsay pro bono. E logo aqui as pessoas ficaram, atenção. Porque ele, para fazer isto...
1: Aqui há gato.
0: Aqui há gato, porque ele não se,
1: não se
0: oferecia se não sentisse que há aqui alguma coisa que não estava a ter certo. E realmente há muita coisa que não estava a ter certo. Porque a história... Pronto, assim muito resumido... há muitas coisas e não está por ordem aquilo que eu estou a dizer, porque...
1: Sim,
0: pronto,
1: força.
0: Já nem sei. Mas basicamente, em janeiro de 2023, quando ela já estava mesmo num estado muito grave da saúde mental dela, em que estava a tomar uns 14 medicamentos por dia, estava em casa com os filhos e pede ao marido para lhe ir fazer uns favores. Vai à farmácia, vai não sei onde. E nesse tempo, que é pouco, porque ele vive ali perto, mata os três filhos e depois tenta matar-se também, atira-se da janela. Quando ele chega dos favores, supostamente, encontra... E ela está... pronto, estava... ela caiu na neve, estava muito frio. E depois veio-se a saber que ela estava em estado de hipotermia e por isso ela não podia sequer ter dito nada, porque era impossível, e tinha a traqueia partida. E ele diz que ela assumiu logo que matou os filhos e que eles estavam na garagem. E depois há imagens também. E tu não achas estranho a tua mulher dizer-te assim: matei os nossos filhos, e tu não vais logo lá ver? Ele não foi. Ele ficou ali com ela até a polícia chegar. Depois não chamou logo a polícia, porque não sei quem não chamava. Há ali várias coisas. Depois ele também aparece dos recados que foi fazer. Entre um e outro, trocou de roupa. Porque depois vai-se às câmaras.
1: Isso foi...
0: Depois vem-se a saber que ele mandou um mail durante essa hora do crime e estava em casa. Porque ele primeiro começou
1: isso
0: a dizer...
1: Isso é mesmo certo?
0: Yeah. Ou seja, que então... como ele foi enviado, ela não podia, ela estava a fazer estas coisas todas. Depois também estão já a questionar, ela supostamente não, asfixiaram as crianças e não encontraram o ADN dela nos elásticos, mas o dele sim. Depois havia pesquisas de como matar, como não sei o quê, como não sei o que mais. Ela era enfermeira, portanto é estranho ela fazer este tipo de pesquisa.
1: Tipo, podia ser ele a incriminar. A escrever no computador dela,
0: não
1: é?
0: Não, até eu acho que ele pesquisou só e as pessoas foram às pesquisas.
1: Pesquisou mesmo de verdade.
0: Sim, só que supostamente no início era: ela até pesquisou, só que depois este advogado vai e disse: não acham que uma enfermeira, se quisesse matar-se a ela e aos filhos, não saberia fazer de uma forma... Percebes? Porque estava tudo, ou seja, mesmo os cortes dela estão mal feitos, era de quem não... Ou seja, não era o mais certo para ela morrer logo. Percebes? Há aqui várias coisas.
1: Caraças.
0: E eu estou a acompanhar isto todos os dias.
1: Eu não estou a falar muito.
0: Eu sei, E eu também estou a confundir toda na sequência.
1: Que eu estou a boé aquele miúdo de 6 anos que está a ouvir a história com boa atenção. Estou a olhar para a pila.
0: Depois outra coisa. O marido trabalhava muitas vezes fora. Não sei o que é que ele fazia, qualquer coisa de tecnologia, uma empresa qualquer assim. E ele fazia várias viagens e estava fora várias vezes. E o advogado também veio com esta questão, que é: se ela quisesse realmente matar os filhos, esperava por uma dessas viagens, porque ele fazia-as várias vezes. Não ia ser num recado de 15 minutos que ia despachar aquilo tudo. Depois ela pediu várias vezes ajuda, a dizer: não me sinto bem, sinto-me, estou muito triste, tenho pensamentos estranhos em relação aos meus filhos, tenho medo de estar a sós com eles. Então pediu ajuda a toda a gente, ninguém a ajudou. O marido ainda acusa.
1: Mas aquilo não era o marido, não lhe, depois também não lhe começou a dar medicação e não
0: sim.
1: sei o quê.
0: Eles descobriram a medicação dela no carro dele e ele disse: ah, estavam aí porque já, porque ela já não os podia tomar, então eu tinha no carro. Deitas fora. Muito estranho tudo. Depois ele passar 3 meses de perder a família, não é? Os filhos e a da mulher, supostamente ter matado os filhos, já tem uma nova família. Portanto, há aqui coisas muito, muito estranhas.
1: E isto agora, isto, e pá, é. Isto merecia documentário no Netflix.
0: É possível que vá haver. Mas eu estou a acompanhar tudo no YouTube, por todos os dias.
1: Pois.
0: Vai uma nova testemunha.
1: A Pilar anda a ver julgamentos do YouTube deste caso.
0: Yeah. Porque eu adoro aquele. Tu não tens noção da confiança que eu tenho naquele advogado. Se eu tiver algum problema na vida, eu quero aquele advogado.
1: Mas espera.
0: Ele é muito protetor dele.
1: Mas para o teu bem que seja para o bono. Porque se tiveste de pagar.
0: Não, mas acho que depois a família dela se juntou, vendeu a casa ou vendeu qualquer coisa para lhe pagar. Mas de qualquer das formas, muita querida parte dele. E agora temos aqui a mensagem. Eu acho que é da tua mãe. É, exatamente. Já falou a psicóloga. Ela tinha psicose pós-parto grave associada à perturbação bipolar. Ouvia uma voz masculina que lhe ordenava que matasse os filhos. Pronto, exatamente. E também se põe em causa.
1: Fala disso, fala da cena que me contaste.
0: Pronto, mas
1: do
0: esta aqui foi de TikTok, não foi de julgamento, portanto eu não sei se é real.
1: Okay.
0: Mas vi no TikTok que já se achava que ele, por dominar muita tecnologia e não sei o quê, que tinha deixado um gravador com uma voz a dar-lhe ordens, tipo mata-te e mata os teus filhos, e que ela achava que era. Pronto, que ela realmente estava a ouvir vozes na cabeça dela.
1: Isto quando começa a meter vozes.
0: Yeah.
1: Eu começo a ficar arrepiado.
0: É
1: eu começo a ficar. Yeah. Eu estou aqui, eu estou.
0: Sim, sim. Não, mas é que imagina, a mulher, dentro de tudo aquilo que estava a viver, que eu nem quero imaginar, ela pediu ajuda, ela estava a perceber que estava numa situação péssima. Ela pediu ajuda, ela disse: não me deixem a sós com os meus filhos, porque eu acho que sou incapaz de lhes fazer mal, mas como eu tenho. Estou tão estranha, estou-me a sentir tão diferente, não o façam. Pedia às pessoas para dormirem lá em casa. Os avós ofereceram-se para ir buscar as crianças, o pai nunca deixou. Ela deixava a mulher sozinha com os filhos, ia para viagens de trabalho e agora vem acusar-se de fazer isto. Também ninguém a ajudou. Percebes? E então também é um bocadinho por aí. Estão a dizer: toda a gente falhou à Lindsay porque ela pediu ajuda, há provas de mensagens. A própria mãe às vezes também não a ajudava, os sogros. É tudo bem triste. E pronto, e ela neste momento está paraplégica e sem 3 filhos. E estão a tentar perceber aquilo que aconteceu ou não. E
1: tu
0: eu estou do lado dela.
1: Tu já acreditas que tu já estás do lado dela e acreditas que ele é o culpado?
0: Sim. Mas dizem que lá está, este não é o ponto porque ela já assumiu. Mas eu não sei se assumiu porque ela não conseguia falar. É aquilo que os médicos estão a tentar provar, que ela demorou 6 ou 7 dias a conseguir dizer uma palavra porque tinha a traqueia partida, porque estava num estado mesmo...
1: Sim, sim, sim.
0: Portanto,
1: sim.
0: Agora está-se a tentar perceber se ela realmente falou ou foi ele que disse que ela falou. Mas isto vai ser mais difícil de...
1: Provar.
0: De provar. Mas pronto, é este o caso. Assim, muito desculpa.
1: Olha,
0: a minha...
1: obrigado.
0: É que eu fico...
1: Obrigado pelo true crime do dia. Agora já sabe. Quem quiser acompanhar mais isto, diz lá, caso...
0: Lindsay Clancy. No TikTok já vai aparecer. Já vai aparecendo algumas coisas. Temos no YouTube. Porque isto agora vai... Isto vai demorar ainda.
1: Pois, isto agora tem aqui pano para mangas.
0: E ontem perguntaram ao advogado como é que ele se sentia, o que é que estava a sentir, e ele disse: estou aqui, estou com a mesma força, ainda vamos ouvir muitas testemunhas e eu estou cá para provar aquilo que eu acredito que ainda possa ser provado. Portanto, ele sabe muita coisa. E as perguntas que ele faz são tão inteligentes. Eu adoro. Pronto, queria só dizer. E agora como é que sai para a música? Pronto,
1: é
0: seguir o flow,
1: é
0: as flow neste caso.

0: Miley Cyrus, agora que são 9h44. Bom dia. Sabes quando é que vai ser um bom dia? Quarta-feira, às 9h15.
1: É verdade. Diga assim. É mesmo assim. Para ganhares quanto? 10.744 euros. 10.744 euros é o valor que está no grandioso jogo da mala. Liga.
0: Liga já. 761. Até porque não sabes, espero que não. Um dia precisas de uma boa defesa, um bom advogado. E o dinheiro pode dar jeito.
1: Podes crer.
0: Não é? Nós nunca pensamos nestas. É só, comprar um carrinho, uma casinha. Às vezes precisamos assim de uma emergência. Pois, e é logo um peso
1: é aqueles dinheiros que não estás à espera.
0: Yeah.
1: 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Ok?
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1: 10-10-10.
0: É já na quarta-feira, 9h15, grandioso jogo da mala. Na verdade acontece todas as quartas, à mesma hora. Portanto, é ir estando atento. Na Mega, Missy Miles com esta Onelá, são 9h45. Boa sexta-feira.

0: 10 minutos para as 10 da manhã, acabaste de ouvir Yugal com mais música nova e afinal temos sim Diogo Pires, acaba de entrar
1: na casa
0: Diogo Pires in the building.
1: Por Teresa Guilherme, vem de braço dado.
0: Olá!
2: Olá!
1: Olá Diogo!
0: Como é que tu estás? E a mentira estarão dizer, deste, Diogo ainda não está aqui, mas está a chegar, mas afinal chegou.
2: Pronto. Tão bom, Stenuso.
0: Sim, e tu?
2: Também.
0: Estás bem? Diogo está a equipar-se, pôr os fones, a dar um toquezinho no microfone.
2: Aí está.
0: E aqui está ele, pronto.
2: Sim, é dar toques no microfone, claro. que eles começam.
1: Dá toques na bola e no microfone.
2: Isto foi a pilar. Outra vez.
0: É só para ver se está bom, se está apto, para tu continuares até à uma.
2: Bom dia, Stenuso.
0: Bom dia.
2: Tão boas. Para mim é assim, agora vamos fazer reset outra vez ao momento. Imagina, eu não gostei do que acabou de acontecer, para mim começa agora.
0: Foi o quê?
1: Não, agora não é que está limpinho. Foi a chegada, foi. Agora está.
2: É isso.
0: Clean. Ah, eu gostei, por acaso achei pronto. Giro. Porque eu ia dizer assim: o Diogo ainda não está aqui, está a chegar e tu. E eu disse: olha, o Diogo está aqui mesmo. Entrou, chegou, está tudo certo. Até à uma. Vai ser muito isto. Olá!
2: Até à uma vou fazer reset a cada vez que abri o microfone. Vou dizer: olá, Snooze. Ah, já não estão cá.
0: Já não estão cá, mas eu acho que é querido a tua parte. Nós voltamos segunda, às 6 da manhã.
1: Vamos ver.
2: Olha.
0: Eu volto então. Pronto, eu volto porque eu sou profissional.
1: Mas tu tens certeza? Eu gostava de ter.
0: Ah, já percebi, sim.
1: Temos de valorizar cada dia da nossa vida.
0: Eu tenho a certeza.
2: Ah,
0: segunda tenho, mais do que isso já não sei. Tenho a certeza, sim.
1: Tenho a certeza.
0: Estou confiante.
1: Bem, tu tens a certeza.
0: Tenho
1: estás
0: a, certeza
1: a brincar
0: que
1: com a tua vida.
0: Não, e tenho a certeza que tu também estás cá, para tu perceberes.
1: Pronto, então olha, fico bem contente,
0: sim.
1: Ainda bem.
0: Segunda-feira estamos cá.
2: Significa que ela não está a brincar com ela, está a brincar com a
0: tua
2: vida.
1: Pois é,
0: com a nossa, pronto, para ser mais inclusiva. Diogo, tu também vais estar cá segunda-feira, mas primeiro
2: mas
0: vais estar
2: hoje. Mas não será às 6 da manhã.
0: Não sei. Hoje estás até à 1 e logo se vê segunda, pode ser?
2: Pronto, tá bem.
0: Beijinho, bom programa, continuação. Tchau. A chegar tens.
2: Boa continuação.
0: Dave e Central Cee, beijos, bom fim de semana.
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sexta-feira, finalmente sexta-feira, para ti que já tinhas voltado das tuas férias, e se calhar esta foi a primeira semana pós-férias. Está a acabar, calma. Boa sexta com a Mega. Eu sou o Diogo Pires, trago-te música nova de DJ Goja e Jason Derulo agora, Michiko.

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Boa viagem com a Megahit, bom verão também. Queres uma boa notícia hoje? Olha, contrariamente às expectativas que guardávamos ontem, este fim de semana vai estar imenso sol, o que significa que podes voltar à praia. Ou outro plano qualquer, na verdade. Tudo se faz melhor com sol, não é? Conta-me os planos para este fim de semana de verão. WhatsApp Megahit 968-689-229. Começamos por lá. Sou o Diogo Pires, trago-te música nova de Nile.

Mega Hits e a melhor música nova de Drake. Agora que são 10:32, está na hora de irmos ao Lugar às Novas. Hoje a música que está no Lugar às Novas tem o mesmo nome do próximo álbum de Troye Sivan. É o single de avanço do quarto álbum de estúdio de Troye Sivan, sai dia 9 de outubro. Vai chamar-se She's the Best. É exatamente o nome da música que está hoje no Lugar às Novas e que conta com um pequeno cameo no final. Posso deixar aqui em... sei lá, em suspense, ou digo-te já, mando-te um spoiler. Queremos isto? Baixa só o volume do rádio por 2 segundos se não quiseres spoiler. Charlie XCX. Ela junta-se no final desta música. Chama-se She's the Best e celebra o universo feminino. Troye Sivan, no Lugar às Novas.

0: Magnetic, é o nome da música que acabaste de ouvir. Magnetic também é o grandioso jogo da mala com mais de 10 mil euros que de repente podem ser teus já na próxima semana. Já te vou dar a receita para te habilitares a ganhar. Sou o Diogo Pires, sigo viagem contigo com música nova de Yuri e Wet Bad Gang a seguir.
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Boa sorte, BTS na Mega.

0: Look What You've Done, Richie Campbell na Mega Hits com música nova. Esta vem do álbum Elephant in the Room, álbum que o Richie vai apresentar ao vivo dia 12 de dezembro deste ano. Está quase, mas sinto que não, até dia 12 de dezembro é um tirinho. Ainda falta um bocado, na verdade. 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Vem aí mais de 90 minutos de música sem parar com Gracie Abrams a seguir. 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

Shine, mega hits e a melhor música nova de Yugel, David Guetta e French Montana. Encontrei aqui um estudo que dá conta de que, afinal, chamar os nomes a pessoas pode fortalecer relações. Atenção que isto, da forma como eu disse, pode parecer estranho, não é? Mas há uma relação muito particular que pode ser reforçada se lhe chamar os nomes à outra pessoa. Já lá vamos. Primeiro Kygo com Max McNown, música nova na Mega.

Diogo Pissarra com Dani Gato também. Eu não sei se já alguma vez te encontraste neste episódio de estar no meio da rua e o teu namorado ou namorada lembrarem-se de te chamar aquela alcunha que normalmente só se usa em casa, não é? Ah, isto já aconteceu, de certeza. E é um bocadinho vergonhoso, ou não? Bom, vamos focar no essencial. Se vocês os dois têm uma alcunha, um para o outro, aquelas que lá está, que quando alguém ouve na rua é motivo para preocupação. Tipo, sei lá, um ursinho, um fofinho, um nugget. Não, nugget é horrível. Bom, calma que há ciência a defender-te. É que há um estudo que diz que estas alcunhas ridículas fazem mesmo bem às relações. Os psicólogos andaram aqui a tentar explicar que criar uma linguagem privada, portanto só vossa, que mais ninguém percebesse, aumenta a intimidade e reforça a ligação ao longo do tempo. Ou seja, quanto mais parvo o nome, mais confiança há ali. Contudo, cá para mim isto é melhor ficar em casa. Mas bom, qual é que é a alcunha mais ridícula que já te chamaram ou que já chamaste ao teu namorado ou namorada? Vamos fazer aqui uma espécie de sondagem à boca durna. Eu prometo anonimato. Nunca vou dizer o nome de quem enviar estas mensagens para o nosso WhatsApp. 968-689-229. A menos que me digas que dá. Posso. Vamos a isso. Bora lá. Mova a Drone, Mega Hits com música nova. Esta, sabes de cor, é um dos hits deste verão. Chama-se...

arca de nomes pirosos. Eu tinha pedido que partilhasses comigo o nome que tu ou o teu namorado se chamam um ao outro. Há muitas opções. No WhatsApp da Mega eu vou partilhá-las contigo todas a seguir. Fica comigo, vai valer a pena. Another na Mega Hits, agora com música nova. Talk to you.

Lua, Irina Barros na Mega Hits, com uma música tão romântica, mesmo a pedir que nós falemos sobre alcunhas. Alcunhas que pares de namorados dão uns aos outros. Foi aquilo que eu pedi que partilhasses comigo no WhatsApp da Mega. Alcunhas que já te tivessem chamado ou que já tivesses chamado à tua cara metade. Sim, isto porque descobrimos que elas fortalecem relações. Fortalecem mesmo, dizem os psicólogos. Contudo, chegámos há bocadinho também à conclusão de que talvez isto seja um reforço que queiras fazer em casa. Porque dizeres estes nomes no meio da rua, meu Deus. Bom, eu tentei juntar aqui alguns nomes que foram chegando ao WhatsApp da Mega, 968-689-229, sempre com este compromisso de anonimato, só eu sei quem chama o que a quem, mas há aqui muitos nomes que... Bom, que já me fizeram rir muito. Há quem chame Doninha à outra pessoa, eu imagino porquê. Mas depois há nomes muito queridos, há Fofinho, há... Bom, eu não sei se há aqui um erro ou não, mas há alguém que me escreveu Focinho. Talvez seja Fofinho, mas o tradutor... Às vezes, aliás, o corretor às vezes é chato, não é? Ou se calhar Focinho também é um nome fofo, não sei. Imagina-te chamar Focinho a alguém. Ou chamarem-te Focinho, eu não queria. Bom, mas há coisas muito fofas aqui. Crocha, crochinha. Chefe também impõe alguma autoridade, ou não? Bom, acho que mais vale fechar este tema. Abrimos aqui uma porta muito estranha. David Thames na Mega Hits. Bom dia. 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

Boston, Mega Hits e a melhor música nova de Stella Lefty. 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Música nova de Katy Perry.

0: São as que sai na Mega Hits. Olá, Margarida Borrego.
1: Alô, Diogo Pires.
0: Sabes o que é que falámos aqui hoje?
1: O que é isto?
0: Isto são alcunhas que namorados trocam uns com os outros. Falámos sobre isso hoje aqui. Abrimos aqui uma porta muito vertiginosa, um alçapão mesmo, onde trocámos

0: alcunhas, sempre sob anonimato, mas eu para ti não quero anonimato nenhum.
1: Conta-me, tudo é mau.
0: Conta-me um nome que algum ex-namorado teu te tenha chamado e que seja assim.
1: Eu não deixo. Eu não deixo que me chamem esses nomes.
0: Ah.
1: Eu não gosto. Ai, eu não acho, tipo, não. Uma coisa é amor, não sei o quê, que é o básico, está
0: então
1: tudo certo.
0: Que e mesmo tu tenhas assim, chamado alguém.
1: Então, se eu estou a dizer que eu não gosto, eu não chamo.
0: Isto é tão desinteressante.
1: Pois, eu sou uma pessoa desinteressante, é a vida. Eu não gosto dessas coisas. Ah, pá, não sei, sinto-me bem constrangida.
0: Não há um.
1: Não há um, mas as minhas amigas têm para os namorados. Eu acho bué da cringe. Eu sinto-me tão constrangida cada vez. Por exemplo, a minha melhor amiga Sara chama o namorado.
0: Calma, calma. Calma que aqui amanhã todo o compromisso foi não pôr nomes.
1: Ah,
0: nisto.
1: desculpa, Sara.
0: Sara é um nome fictício que acabaste de inventar.
1: Sim, e o namorado dela, sim, eles chamam-se a mesma coisa um ao outro.
0: Até tenho medo.
1: Que é Flo.
0: É o quê?
1: Flo. Porque
0: é
1: Flo, F-L-O.
0: Porquê?
1: Não sei, e depois fazem voz de bebê, sabe? Flo, olha Flo, onde é que você está?
0: Ah, ok.
1: Ai,
0: era suposto ser Flor.
1: Isso. Não, é flor, eu não sei o que é que isso significa.
0: Pá, que estranho.
1: Eu odeio. Eu amo os meus.
0: Oh, Sara, melhores dias virão. Vem aí Plutónio da Mega Hits com música nova também. E a Margarida Borrega a partir da 1.
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0: 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Antes há mais de 90 minutos de música sem parar que arrancam com a Yuga.
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Música de Taylor Swift na Mega Hits. Falamos dela já a seguir, mas primeiro vamos até ao nosso lugar às novas de hoje. E eu sinto que ele é o rei da festa. Troye Sivan acaba de lançar música nova e conseguiu convencer uma verdadeira lenda de Hollywood a entrar na festa. A música chama-se She's the Best e tem nada mais, nada menos do que Nicole Kidman como a figura principal deste videoclipe. No fundo, é uma música que é uma homenagem a todas as mulheres, reflete sobre a importância do poder feminino na vida de Troye Sivan e também na sua criatividade. E acredita, o videoclipe está inacreditável, leva-nos para uma atmosfera de discotecas, de clubes queer de Nova Iorque nos anos 80. Eu acho que é uma verdadeira festa, por isso aconselho-te muito a passares no YouTube para veres este videoclipe. E esta música dá também nome ao álbum de Troye Sivan, que chega já no dia 9 de outubro, portanto é começares a ensaiar, porque a vibe vai ser muito esta. She's the Best, música nova de Troye Sivan, no lugar às novas dias da Mega.

semanas, nomeadamente em Nova Iorque. Tudo começou quando apareceu um suposto logotipo com as iniciais TS em verde. Pouco depois, no Empire State Building, apareceu iluminação precisamente verde e a conta oficial também do Empire State Building publicou What's Happening com aquele TS em caps lock. Ora, isto obviamente que é combustível para as Swifties começarem a criar aqui teorias de que há um novo álbum a chegar, até porque já não é a primeira vez que o Empire State Building está metido dentro de novidades de Taylor Swift, portanto, quem sabe se não vamos ter novidades.

Duas da tarde com Maggie Hughes, o meu nome é Margarida Borrego e continuo contigo até às 4 da tarde. Já todos nós estamos a par que esta semana estreou a última temporada de Outer Banks, mas provavelmente há muitas novidades que tu ainda não estás a par sobre esta série e vamos falar

É o grande Pedro Sampaio na Mega Hits, faz uma ótima viagem. 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

Abrams na mega hit. Muita atenção a todos os fãs de Outer Banks, porque foi esta semana que infelizmente despedimos dos nossos, aliás, Pogues preferidos. Mas a verdade é que não foi bem uma despedida, até porque a Netflix já veio confirmar um prequel de Outer Banks. Basicamente, para ti que não tens contexto o que é que isto é, vai existir uma nova história. Vamos recuar 20 anos para explicar uma das coisas que no fundo sempre esteve no centro da série: como é que nasceu esta rivalidade entre Pogues e Cooks. Ou seja, vamos conhecer as origens daquela divisão entre quem tem dinheiro, quem cresceu do outro lado da ilha. Mas a verdade, e não sei se estás a par, a história de Outer Banks vai para além das câmaras. Isto porque descobriu uma entrevista muito interessante dos protagonistas, onde basicamente quase que uma delas sofreu um afogamento. Isto basicamente, eles estavam a gravar uma cena dentro de um barco e Chase Stokes revelou que a sua parceira Madison esteve quase a afogar-se quando estava, aliás, a salvar o JJ. Ele disse que ela ficou muito tempo debaixo da água, ficou um bocadinho preocupado e quando deu por si, ela estava efetivamente desmaiada e a equipa não percebeu, achava só que eles estavam a entregar-se à cena. Portanto, quando fores ver agora esta última temporada de Outer Banks, lembra-te disto que eu te disse, porque vais perceber qual é a cena de que eu estou a falar. Na Mega Hits, Great Expectations, Sienna Spiral. In my head.

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da tarde e decidi partilhar contigo uma coisa que tenho visto nos últimos dias. Isto, puto, não sei se estás a par, mas Zara Larsson está neste momento numa digressão mundial e esta digressão vai passar por Bangkok. Porquê que isto é relevante? Porque aparentemente é o único concerto de Zara Larsson que ainda não escutou da digressão. E o que é que ela decidiu fazer? Ir para o TikTok e fazer aquela trend do dia 1 a fazer a Midnight Sun, aliás, enquanto o meu concerto de Bangkok não escutar. Então, a verdade é que ela já vai no 8º dia a fazer esta dança e promete fazer isto até o concerto escutar. Eu acho isto inacreditável, não pelo conteúdo em si, mas pelo facto de estar a ter uma interação gigante e a venda de bilhetes está relativamente a aumentar. Portanto, props para a Zara Larsson e acho que muitos artistas deveriam aprender com ela. Na Maggie Hiltz agora, à minha

0: Foi uma ótima sexta-feira com a Mega Hits. Não te esqueças que é todas as sextas que saem um novo episódio de What's Poppin', onde o Zé Vida te dá a conhecer a playlist dos teus artistas e figuras do digital preferidas. Fica desse lado para saberes quem é a nova convidada, como tu já seguiu. Antes de mais de 90 minutos de música sem parar, começam com Pilé.
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De Ariana Grande na Maggie Hughes faz uma ótima viagem. Todas as sextas-feiras temos, aliás, um novo episódio de What's Poppin', o novo podcast da Maggie Hughes, com a curadoria de Zé Vida, onde ele te dá a conhecer a playlist dos teus artistas e figuras do digital preferidas. Portanto, ficas a saber que esta semana, hoje, sai um novo episódio com uma das minhas criadoras de conteúdo digital preferidas. É ela, Sofia Oliveira. Portanto, para ti que ainda não conhece o trabalho da Sofia, ou se então segues no Instagram, sabes que ela é a pessoa mais estética do Instagram. Ela traz-me uma paz interior cada vez que eu vejo os conteúdos dela, portanto o episódio está inacreditável, já está disponível no nosso YouTube. É ires lá e dares muito amor ao Zé e à Sofia, porque o episódio está inacreditável. Agora na Maggie Hughes há uma das artistas preferidas de Zé Vida, Charlie.

0: É o Gandasson e o Plutónio e a Madalena Costa também, de Gandasson. Olá, Drive-In.
1: O prof pagou 5€ a Madalena Costa para dizer esta última parte da.
2: Olha,
1: da
2: sabes
1: música?
2: Que não é suposto dizeres que eu sou assim tão barata nesta vida, Maria.
1: Pronto, 4€ e meio.
2: Pronto, obrigada.
0: Mais 5€ ela também. 4 dela já
2: não,
0: vem.
2: Atenção, Margarida, 5€ à hora. E sabes que deu muito trabalho construir este grande som final.
1: Madalena, devias ter corrigido 5€ por minuto.

Oi, sumido. Fiquei sabendo que você tá perguntando de mim por aí, né? Você fica pagando de desapegado, mas você não esquece as coisas que eu faço, né?

0: 4 da tarde, peço imensa desculpa. À sexta-feira nós queremos entrar sempre um bocadinho mais cedo.
1: Vou espirrar, Madalena, vou espirrar, ajudem-me!
0: Madalena Costa, Maria Petronilho, contigo até às 8 da noite, a começar com Stella Lefty, mais uma que ouves no TikTok. Boston a tocar agora.
1: Bora!

0: Boa tarde, tem uma ótima sexta-feira comigo, Madalena Costa e também Maria Petronilho. Está muita gente aqui em estúdio
1: muita
0: para uma sexta-feira.
1: Muita gente.
0: Estou-me a sentir observada, mas temos que continuar porque é assim que se faz rádio.
1: É verdade.
0: Continuar a vida.
1: Bem, a Madalena Costa, nós ontem, como temos que fingir que para além de colegas de trabalho também somos amigas, fomos jantar, por acaso não jantámos todos juntos,
0: sim,
1: mas pronto.
0: Está tudo distraída, desculpa.
1: Chegámos a casa por volta da meia-noite, diria eu.
0: Certo.
1: Acho eu. E eu tinha uma amiga minha que me pediu um grande favor, porque vive mais longe do que em Lisboa, ia sair em Lisboa e disse: olha, posso ir dormir na tua casa hoje? E eu, claro que sim, podes, podes à vontade. Portanto, eu depois disse: olha, estou um bocadinho cansada, portanto vou para casa, durmo, mas vou deixar o meu telemóvel com som, assim que chegares, estás à vontade, não ligues às horas, chegas à hora que quiseres, e depois abres-te a porta e dormes. Tudo bem. O que é que eu, Maria Petronilho, fui fazer? Tentei aguentar ao máximo até às 2, 3, 4 da manhã para não ter que adormecer e acordar, que é das coisas que eu mais odeio.
0: Certo.
1: Estava tudo bem, mas é uma coisa que eu tento evitar. Não consegui, portanto, meti uma série de ar, acabei por adormecer.
0: O que é que viste?
1: Eu digo sempre Hunger Games, mas
0: Game
1: não
0: of Thrones.
1: É Hunger, exatamente. Okay. Games, não sei falar, é sexta-feira. Pronto.
0: Estás muito nervosa, Maria.
1: Estou super gaga. Desculpem. Hoje, sexta-feira, é uma coisa que me atinge. Portanto, Game of Thrones, adormeci. 2:00 da manhã, mais ou menos. Adormeço e, Madalena, juro-te pela minha vida, eu fiz mesmo questão de confirmar 7000 vezes que o telemóvel estava com som e até meti um despertador para as 4:00 da manhã, caso não atendesse, não sei o que. Moral da história. Não ouvi nada, acordei às 6:30 com a minha... Não, a minha amiga depois arranjou maneira de ir para casa.
0: Oh.
1: E pronto, era um... Portanto, ficou...
0: Como é que voltou para casa?
1: De TVD.
0: De Uber.
1: Sim.
0: De Uber.
1: TVD.
0: Ok, ficou muito chateada.
1: Portanto,
0: a amiga.
1: Eu acho que o melhor que eu fiz, sinceramente, foi de facto não ter acordado, depois de ela estar meia hora à espera. E ela foi para casa refletir, em que eu, de facto, até sou boa amiga e são coisas que acontecem. Porque se eu tivesse descido, passado meia hora dela ter estado à espera...
0: Ia haver uma discussão.
1: Ia dar barraco.
0: Mas tu também não discutes muito com amigas, portanto...
1: Não discuto. Agora,
0: não tem problema.
1: Alguma vez isto já te aconteceu? É que eu acordo e não me lembro de ter desligado o despertador, de ter tirado o... Porque eu acordei sem som no telemóvel. Portanto, eu no meu sono maluco,
0: certo,
1: desliguei o som.
0: 968-689-229, já te aconteceu, Maria? Não se quer sentir mal.
1: Por favor.
0: Há de ser a única, provavelmente.
1: Por favor.

0: 968-689-229. Maria Betonilho ontem não abriu a porta a uma amiga, prometeu que ela podia ir lá dormir, ela ligou e a Maria estava a dormir ferrada. Aqui há uma grande questão, que é, para além de pode já ter acontecido isto, que eu acho que é muito comum, não te sintas mal, Maria? Deixa-me dar-te aqui uma palavra
1: aqui
0: de apreço.
1: É isso.
0: Acho que acontece a toda a gente, não te sintas mal por isso. E se a pessoa ficou chateada, se a tua amiga ficou chateada, então vais ter que lhe pedir desculpa.
1: Não, mas eu pedi desculpa, aliás. Tu vais
0: porque ela tem direito a ficar chateada porque de facto é chato. São 5 da manhã, quer ir dormir e tu não lhe abres a porta.
1: Aliás, eu vou contar o número de vezes que eu ontem pedi desculpa. É por mensagem. Portanto, 1, 2, 3, 4, 5, 6, 7, 8.
0: Puseste muito vulnerável.
1: 9 e depois 10, 11, 12. 3 seguidas.
0: Ok. Portanto, 13, 14 vezes que pediste desculpa.
1: Sim. Assim,
0: desculpa, não quero mais.
1: É verdade. Não, porque eu senti mal.
0: Agora aqui há outra questão, que é para pessoas como a Maria, e eu tenho a certeza que ia ser como a Maria, que temos muito aquela tendência, dormimos muito, portanto, quando dormimos pouco ou quando estamos a meio do sono,
1: não ouvimos. O cérebro não funciona.
0: O cérebro não funciona, inconscientemente desligamos o despertador, desligamos o quem nos está a ligar e no dia a seguir nem nos apercebemos que fizemos isso.
1: Uhum.
0: Até achamos, bem, ele ficou a dar e a dar 2 horas e eventualmente desistiu. O despertador desistiu.
1: Sim.
0: Isso não acontece à partida no telemóvel, ele fica até não dar mais. Portanto, és tu que desligas. Como é que isto se resolve?
1: Olha, eu sei de uma aplicação que tu, para, ou seja, o despertador toca e são daqueles toques irritantes, tu não consegues escolher toques minimamente harmoniosos.
0: Uhum.
1: Para desligar o despertador tens de fazer contas de matemática, Madalena.
0: Ah.
1: Eu ia partir o telemóvel.
0: Ah, não, eu essa não há, mas não há outra sugestão de jogo.
1: Sei lá, ou seja, há várias aplicações.
0: Mordoku, jogaram Mordoku.
1: Descobri o assassino. Não, é assim, tem que haver truques e eu já tentei, eu sei que é algo que funciona e por acaso ontem falhei, uhum, que é meter o telemóvel um bocadinho mais longe.
0: Okay.
1: Mas a mim também já me aconteceu, eu que vivo com a minha avó entrar-me pelo quarto dentro e me desligar os despertadores porque eu estou ali maluca,
0: sem ouvir,
1: a dormir ferradíssima e o. E parece uma ambulância aquilo.
0: 968-689-229, quais é que são os truques? Explica-nos, ensina-nos, porque nós estamos a precisar.
1: Por favor.

0: Basta with Hugel com Move Into the Sun, mas passamos para Troye Sivan. Tem música nova, mas não é só uma música nova, é também uma nova era e um novo álbum. Tu sabes quem ele é?
1: Ai. O sistema.
0: Addicted to your touch. She's the Best é a música que vais ouvir no Lugar às Novas de hoje. É o primeiro avanço do quarto álbum de estúdio que vem a caminho. She's the Best é também o nome do single. Chega dia 9 de outubro e vem celebrar o poder feminino.
2: Troye Sivan está muito feliz com este novo projeto. Nas redes sociais explica que a ideia deste álbum vem de uma vida rodeada de várias pessoas, várias coisas boas e más, mas quem sempre esteve lá foram as mulheres da sua vida. Este álbum é uma carta de amor dedicada a todas elas e o objetivo é ouvires esta aos altos berros e sentir-te a mulher mais empoderada do mundo inteiro.
0: She's the Best é Troye Sivan no teu lugar às novas de hoje na Mega Hits.

0: Denis com MC Kevin, o Cris, pente e rala. Quando passam 4 minutos das 4 e meia, vamos ao Cronicamente Online. Um momento de rádio para quem quer ter o proveito de estar online sem a fama de andar por lá. Rockstar é a palavra mais mencionada na net nesta sexta-feira por duas razões. Primeira, Post Malone está noivo.
1: Verdade.
0: E tenho a certeza, não verifiquei, mas quase consigo adivinhar que todas as notícias dizem o autor do hit Rockstar está noivo.
1: Sim.
0: Super básico, como sempre. Segunda razão, Rockstar é a produtora de jogos, é uma produtora de jogos nos Estados Unidos, dona de GTA, e parece que um hacker licou várias funcionalidades do GTA 6 que ainda não saiu. O que é que a Rockstar está a fazer? Rigorosamente nada, portanto ele continua dia após dia a licar mais funcionalidades e é isso que está a incomodar a internet, o facto da Rockstar não fazer nada.
1: Mas sabes que isso a mim nem me... que isso é publicidade gratuita, no fundo.
0: Será que é assim que eles estão a pensar? Mas, ou seja, estás a spoilar o jogo, percebes?
1: E não vais querer jogar na mesma?
0: Sim, mas ou seja, eu acho que o que está a acontecer é no jeito... eu posso estar a inventar, mas eu vi vários vídeos do próprio jogo já acontecer. Eu acho que se fores ao GTA V ou ao GTA... ou à tua PlayStation, tu já consegues jogar dessa forma, percebes?
1: Ah, é?
0: O hack, o leak está num nível tão...
1: grande.
0: Tão grande. E o hacker é tão bom que acho que há pessoas que já estão a conseguir jogar com essas funcionalidades que ainda não estavam...
1: Ok, mas por exemplo, eu estou super ansiosa pelo GTA 6. Ouvi agora e vi esta notícia, não vou ver nada, não vou pesquisar nada.
0: Ah, mas quero toda a gente é assim.
1: Ah, então, mas olha, isto temos que decidir. Bem, falando de outros assuntos, um bocadinho mais softs, boa sorte, Charlie, uma das séries do Disney Channel que mais nos colou à televisão. Cola-nos agora nas redes sociais, especialmente num post feito por Eric Allan Kramer, o Bob Duncan, o pai de Charlie na série. E eu acho que te vais sentir um bocadinho velho assim que dissermos que a pequena Charlie já não é mais pequena, está no último ano da faculdade, chama-se Mia Tallarico, é assim o nome verdadeiro da nossa
0: Tallarico.
1: Charlie.
0: Tallarico.
1: Tallarico. Ela não é italiana,
0: não
1: Madalena.
0: Sabes,
1: eu acho que não é.
0: Pode ser.
1: Bem, todo o post é feito com várias fotos das gravações há anos, com a Charlie super pequenina, super fofa e, obviamente, com um testamento de orgulho por parte do pai emprestado, tanto dela como o nosso, era nosso pai emprestado. Todos os fãs da Disney estão com lágrimas nos olhos, incluindo eu. Ainda por cima, ela meteu uma música super fofa, Madalena.
0: Sabes que eu já não era grande fã de Boa Sorte, Charlie. Já era aquele final... era, não era? Já era aquele final de que já éramos mais adultas.
1: Sim.
0: Não.
1: Não, éramos um bocadinho, eu percebo. Mas eu era mega fã na mesma.
0: Tu eras mais infantil, não é?
1: É, eu sou super infantil.
0: És super infantil.
1: Se não tinha piada.
0: Claro.
1: Olha nós aqui, mesmo. Pimba, a porrada.

0: Faltam 17 minutos para as 5 da tarde e antes de entrares no teu fim de semana, queremos relembrar-te que há muito dinheiro no grandioso jogo da mala.
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0: Falta um minuto para as 5 da tarde. Vamos a primeira vez esta sexta-feira às Trend News com Angela Roca. Olá, Angela.
1: Olá, boa tarde. Dezenas de enfermeiros do Hospital Amadora Sintra apresentaram declarações de escusa de responsabilidade. Os enfermeiros alegam falta de condições na urgência para atenderem os utentes em segurança. Falam em sobrelotação com permanência prolongada de utentes. A administração do hospital diz que já foram contratados 6 enfermeiros este mês e que vai contratar mais 7 em setembro. Ministério da Defesa e Presidente da República manifestaram sentido pesar pela morte de 2 militares do Exército de 20 e 21 anos, atropelados hoje na A1, junto à área de serviço de Cantanhede, quando ajudavam o condutor de um veículo pesado imobilizado. O Exército abriu um processo de averiguações e acionou os mecanismos de apoio às famílias. Um bombeiro teve de ser assistido no Hospital Santa Maria, em Lisboa, por causa do incêndio que esta tarde chegou a cortar o acesso ao Oeste-Norte-Sul, na zona da Ameixoeira. O fogo já foi extinto. Um menor de 14 anos é suspeito da autoria de 2 fogos em Ceia, foi identificado pela Judiciária ontem em causa de 2 focos de incêndio ocorridos na terça-feira, dia 18. Em Vila Real, foi detido um homem de 64 anos que terá ateado um fogo na quarta-feira em Sabrosa com recurso a velas colocadas na floresta. Vai ser ainda sujeito a interrogatório judicial. Já é possível ir a banhos na Praia da Nazaré. Foi levantada a interdição que tinha sido determinada esta manhã depois de análise da água.
0: Muito obrigada, Ângela. Voltamos com mais Trend News às 6 da tarde. Até já.
1: Até já.
2: Quanto ao tempo para amanhã, tens 25 graus de máxima para Braga, Aveiro e Lisboa. Porto com 23, Viseu, Coimbra e Faro chegam aos 27 e Évora um bocadinho mais quente com 29 graus de máxima.
0: Estás com o Drive-In até às 8 da noite. Boa sexta-feira.

0: Passam 7 minutos das 5 da tarde. Seja bem-vindo ao Drive-In. Saíste agora do teu trabalho, da praia, se estiveres de férias, boas férias. 968-689-229. Fala connosco no nosso WhatsApp.
1: É assim, ontem aconteceu-me algo que já me aconteceu 400 mil vezes, que é, eu meto um despertador ou alguém me liga para eu acordar, tudo e mais alguma coisa, e eu no meu subconsciente, super adormecido, porque chamem-me de Bela Adormecida, eu não me lembro nada quando acordo, desligo tudo, tiro o som, provavelmente até respondo a mensagens, e eu já tive uma vez, não foi comigo, foi com a minha irmã, há uma vez em que eu, ainda, já foi para há 6 ou 7 anos, eu não conseguia dormir, vou ao quarto da minha irmã, acordo-a e digo, eu não consigo dormir, precisamos falar sobre este assunto, porque eu estava ali tensa com um problema.
0: Sim.
1: E ela, o que é que foi, o que é que foi? Eu tive meia hora, a uma hora a falar com ela, e ela sempre a dar-me dicas, tudo e mais alguma coisa, e no dia a seguir, ela volta a dormir, dia a seguir vou lá, olha, obrigada por ontem. Obrigada por ontem. Estás maluca? Não estou nada, tu tivemos a falar. Oh, Maria, deixa-te coisas. E eu tive meia hora, uma hora a falar com ela, e ela estava no subconsciente dela adormecido, a falar comigo.
0: E não se lembra.
1: E não se lembrava
0: de
1: nada.
0: Deu os piores conselhos da vida.
1: Pá, e o pior disto é quando temos que acordar cedo porque vamos trabalhar, ou temos que acordar cedo porque temos alguma coisa importante.
0: Ou não podemos deixar os nossos amigos pendurados quando prometemos que eles podiam vir dormir à nossa casa e aparecem às 5 da manhã e tu já estás a dormir.
1: É verdade. Portanto, nós precisamos dos teus truques, que nunca falhaste um despertador, que.
0: Atendes sempre o telemóvel à meia-noite.
1: Tens um despertador XPTO que te dá as luzes do nascer do sol, whatever. Queremos partilhar connosco. 968-689-229. Temos aqui a mensagem da Adriana Costa no nosso WhatsApp e diz: boa tarde, malta do Drive-In. A mim já me aconteceu isso tantas vezes, mas o meu caso até envolve bombeiros. Cá vou eu contar a história. Quando era criança, a minha mãe ia todas as sextas aos ensaios do grupo coral e eu ficava sozinha em casa, adormeci num sono pesado e tinha posto a chave na fechadura da porta. Ela fartou-se de tocar a campainha, ligar-me, e eu ferrada, ouvi um barulho, acordei e vi que tinha os bombeiros em casa a acalmar a minha mãe, que estava em ataque de pânico. Que horror. Recentemente, o meu som despertador é daquele que dá raiva, só de ouvir a primeira vez. É um som que o iPhone tem bué irritante. Basta eu ouvir uma vez, fico logo acordada. PS, os bombeiros entraram em casa porque eu tinha deixado a janela aberta.
0: Ui, que medo! Meu Deus do céu!
1: Olha, é tenso.
0: Eu acho que este mesmo, por mais que seja irritante o som do iPhone, tu habituas-te ao som.
1: Okay.
0: Portanto, eu acho que ser um som irritante não basta.
1: Olha, continua a partilhar connosco no WhatsApp. Temos aqui uma mensagem do Bino. Boa tarde, minhas amoras. Hoje é o meu último dia de trabalho nesta empresa. Estou a levar os homens a casa por uma última vez. E aqui o nosso amigo Nando, também conhecido como Baltar, vai entrar de férias.
0: Boas férias.
1: Boas férias, bom trabalho, Bino.

0: Bem-vindos das 5 da tarde. Hoje é sexta-feira e é à sexta-feira que estreia sempre novos episódios de What's Poppin' da Mega Hits com Zé Vida. Há sempre um novo convidado.
1: Já falámos de Piquica, foi o penúltimo episódio, podes ver também no nosso canal do YouTube. Há uma nova convidada que eu tenho de dizer. Sou mega fã, Madalena.
0: És?
1: Sou super fã.
0: Estavas de ser amiga dela.
1: Há anos. Já estive com ela e tenho que admitir que tenho vergonha de dizer olá.
0: Sério?
1: Porque é uma distância de fã, sabes?
0: Ficas starstruck.
1: Sou super fã de Sofia Oliveira. Foi a última convidada do What's Poppin'. Zé Vida é um sortudo. Esteve a falar, a fazer jogos, a ver coisas da Ana Montana, tudo e mais alguma coisa com Sofia Oliveira. Como se estivessem em casa, os dois a falar, é também um bocadinho esse o ambiente de What's Poppin'.
0: Mais do que em casa, é como se estivessem numa music store. Em que estás a ouvir a música que tu queres, em que, neste caso, no episódio com a Sofia Oliveira, eu acho que a Sofia ensina o Zé. Não, estou a confundir com o da Piquica.
1: Do quê?
0: É que todos ensinam o Zé a fazer qualquer coisa.
1: A Piquica ensinou a dançar as
0: sevilhanas. E eu acho que a Sofia também ensina qualquer coisa ao Zé, mas agora ficou-me mal porque não
1: Será
0: me estou a lembrar.
1: Será que é
0: a
1: dança da Ana Montana?
0: Acho que não.
1: Temos que ir ver.
0: Eu sabia, portanto, é passares no YouTube da Mega Hits para veres este novo episódio de What's Poppin' com Sofia Oliveira. A Mega Hits e o Zé Vida estiveram durante muito tempo a preparar este episódio e, portanto, é passares por lá. A chegar tens DJ Godja com Jason Derulo.
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0: Ketsai com Pinky Up a 3 minutos das 5h30, 968-689-229. Queremos saber, basicamente, como é que... Calma, Maria, temos uma mensagem, mas não é referente a isto.
1: É referente a despertadores.
0: Ah, ok. É que eu já ia mudar aqui o esquema.
1: Assunto.
0: Peço desculpa.
1: Não, temos a nossa Adriana Costa, que diz... O meu namorado tem a mania de desligar o despertador e dormir o tal famoso só mais 5 minutos. Aconteceu que uma vez ele não acordava e acordei-o ao som de uma vuvuzela.
0: Ah... Olha, vuvuzela, eu acho que era uma boa forma de...
1: Aí assaltava da cama, tinha um ataque cardíaco.
0: Mas para isso tinhas que gastar dinheiro e contratar alguém que todos os dias acionasse a vuvuzela.
1: Aí, em vez de vuvuzela, la cucaracha.
0: Ah, eu acho isso fixe.
1: Como é que se chamam
0: os... La cucaracha, não. La cucaracha.
1: Os que vêm.
0: Não puedo caminar.
1: Os que vêm de trompe, de...
0: Ah, os mariachis.
1: Isso.
0: É que la cucaracha é uma música. Os mariachis, acho eu. Eu também não sei bem.
1: É, os mariachis foram à
0: festa do Cristiano Ronaldo.
1: Do filho do Cristiano
0: Ronaldo.
1: Não
0: acordaram, Ronaldo. Mas foram ao aniversário dele.
1: Pronto, eu acho que mariachis era muito melhor. E depois, a Adriana também diz que tem o despertador mais irritante à face da Terra. Portanto, eu acho que essa é a melhor opção. E eu continuo a dizer que é deixar longe de ti, obrigar-te a levantar.
0: Ok, há uma variante disso. Que acho que é uma aplicação também. Eu não sei se já disseste isto ou não, Maria. Que é uma aplicação que basicamente obriga-te a tirar uma fotografia a algo que está longe. Como por exemplo, tens uma escova de dentes na casa de banho, claramente. Não faças batota e não ponhas a escova de dentes ao lado do...
1: Eu ia meter tudo, eu ia dormir para a casa de banho.
0: Não ias pôr todos os objetos da aplicação ao pé de ti.
1: Tudo.
0: Não, mas basicamente ele obriga-te a levantar e que obriga-te a tirar uma fotografia a esse objeto e só depois é que o despertador se liga. Até agora esse parece-me o mais eficaz. Porque se tu puseres o telemóvel, longe, como tu dizes, eu tenho medo de não ouvir. Nem é de desligar, é não ouvir, Maria.
1: É longe, é meter tipo numa mesa mínima. É perto e longe, não vais meter fora da divisão.
0: Não sei se há possibilidade de certas pessoas não ouvirem.
1: Pá, precisamos de algo
0: mais
1: que
0: eficaz.
1: Não falhe, por favor.
0: 968-689-229.

0: Passam 5 minutos das 5:30, queremos bons truques.
1: Estás com o telemóvel a dar reels?
0: Eu estou surda então, eu nem sequer ouvi.
1: Bem, queremos não sei o quê. E estava tá no TikTok.
0: Peço imensa desculpa.
1: Está tudo bem, ninguém ouviu, mas eu estava-me a rir porque tu não estavas a perceber.
0: Isto é como ser apanhada no telemóvel enquanto
1: nas
0: estás
1: aulas.
0: Nas escolas.
1: Nas aulas. É verdade. Bem, queremos saber como é que nós podemos melhorar a nossa performance de acordar cedo. Porque os despertadores tocam e nós desligamos no nosso subconsciente tudo e mais alguma coisa. Temos aqui o nosso Nuno, enviou-nos um áudio. Eu acho que vou começar a voltar isto, Madalena.
2: Boa tarde, amiga. Façam como um amigo meu. Decidiu comprar uma pulseira de choques e para ver se conseguia acordar. Se resultou ou não, ainda não sabemos.
0: Nós chegámos a ter uma pulseira de choques aqui na Mega. Podíamos tentar. Não te lembras desses tempos?
1: Era do nosso tempo. Era lixado, era para brincar.
0: Era para um joguinho, mas acho que aquilo aleijava mesmo. Portanto, pode.
1: Já me falaram em Apple Watch.
0: Pode resultar.
1: Fica ali a tremer, a tremer. Eu ia partir o relógio.
0: Ah, isso é como a pulseira de choques.
1: Ia então mandar. Temos também o Aslan, que nos enviou o seu toque de despertador. E eu acho que nós.
0: Para nós usarmos.
1: Aliás, eu gosto bastante. Acho que podíamos usar todos.

0: tivesse certeza que me levantava assustadíssima na hora.
1: Não, Madalena, devias acordar assim, com a mão na cabeça, como se fosse um militar.
0: Ai, será que é assim que eles acordam? Olha, militares que estejam no carro, digam-me, por favor, como é que acordam sem ser com os generais a acordar-vos?
1: Madalena,
0: será que é sempre?
1: Madalena, eu garanto-te, se tivesse um general a acordar-te, ou tu acordavas já vestida.
0: Pois acordava, não, eu dormia vestida. Eu dormia vestida, pode ser a certeza.

0: Ai, que tristeza.
1: Olhinho.
0: Peço imensa desculpa.
1: Tu precisas de um abraço.
0: É sexta-feira. É sexta-feira, não havia necessidade de estarmos tristes a esta hora.
2: Mas
0: não,
2: é sempre bom ouvir Nininho.
1: Não, é assim, termina assim. Mas eu não vou lá, não vou lá, não vou lá. Nininho fica triste.
0: Não vou lá, não vou lá, não vou lá.
1: Porque tenho medo. Eu adoro o Nininho Vaz Maia.
0: Imagina acordar o teu despertador.

0: Mesmo com som, tem a vibração no telemóvel? Não. Ah, eu tenho, eu adoro.
1: Vibração?
0: Sim, aquele de estar a vibrar.
1: Ah, sim, sim. Eu, por acaso, isso para despertador deve ser bom.
0: É, porque é mais uma coisa para fazer barulho. Que é o que o Bruno está a dizer.
1: Olha, adormeci com o na testa.
0: Você disseste ou foi alguém que disse?
1: Não, fui eu que disse. Ah, mas temos aqui também uma mensagem no WhatsApp. Ai, Jesus! O Pedro Casanova é maluco da cabeça. O Pedro tem 6h25, 6h30, 6h35, 6h40, 6h45, 6h55, 7, 7h10, 7h15, 7h30. Pedro, tu és maluco.
0: Todos os dias.
1: E acordas só às 7h30, não é?
0: Credo. 968-689-229. Queremos alguns truques para...
1: acordar.
0: Enfim, para acordares, porque está difícil.

0: São 6 da tarde em ponto. Vamos mais uma vez às Trend News com Ângela Roca. Olá, Ângela.
1: Olá, boa tarde. O Primeiro-Ministro lamenta a morte de militares do Exército e agradece o sentido de dever e serviço e a reação de Luís Montenegro ao atropelamento mortal hoje de dois militares de 20 e 21 anos na A1, junto à área de serviço de Cantanhede, quando ajudavam o condutor de um veículo pesado e mobilizado. Ministério da Defesa e Presidente da República já tinham divulgado notas de pesar. O Governador do Banco de Portugal diz que o país se deve deixar de ideologias e discutir mecanismos para complementar o sistema público de pensões. Sem comentar o relatório apresentado esta semana, Álvaro Santos Pereira defende que é preciso olhar para o que está a ser feito noutros países onde houve reformas bem-sucedidas. Dois portugueses estão entre os feridos no incêndio que atingiu de madrugada um restaurante português na Suíça. Um deles está em estado grave, confirma o Ministério dos Negócios Estrangeiros. Ainda não foi confirmada a identidade das vítimas. Entre os 5 desaparecidos, um pode ser português, indicou a polícia local. Mão pesada do Comitê de Disciplina da FIFA para os envolvidos na rixa da final do Mundial de Futebol entre Argentina e Espanha. Leandro Paredes, que começou, foi suspenso por 10 jogos, tendo de pagar 90 mil euros, o mesmo que Nahuel Molina, que enfrenta uma suspensão por 7 jogos. Já a Federação de Futebol Argentina terá de pagar 321 dólares pelos cânticos racistas dos adeptos, má conduta da equipa e manifestações políticas dos jogadores.
0: Muito obrigada, Ângela. Voltamos com mais Trend News às 7 da tarde. Até já.
2: Quanto às máximas para amanhã, tens 25 graus para Braga, Aveiro e Lisboa, Porto com 23, Viseu, Coimbra e Faro, 27 graus de máxima, Évora chega aos 29.
0: 968-689-229, precisamos dos teus mecanismos, os que tu usas para conseguires acordar todos os dias.
2: São 20 despertadores? Também vale.
0: Não sei.

0: Chico da Tina, sou grande no amor. Quando passam 11 minutos das 6 da tarde, 968-689-229. Queremos saber que mecanismos é que tu usas, que truques é que tu usas para não desligar o despertador inconsciente.
1: Não nos deixam avançar de outro tema, Madalena. Nós queremos mudar o tema e os despertadores. Mas isto é bom para nós conhecermos os nossos ouvintes. Uhum. Porque há muita gente que eu acho, ou sempre achei, por serem muito espivitados e tal, não precisam de 400 despertadores.
0: Certo.
1: E afinal,
0: não é o caso.
1: Afinal precisam. Temos o nosso Bino, diz: eu tenho um despertador às 5h30 e uma chamada do meu pai às 5h45 para ter a certeza que estou acordado.
0: Eu não posso obrigar os meus pais a acordar-me. Eu tenho 25 anos, enfim, por amor de Deus.
1: Mas pronto, se não conseguires, não consegues. Temos o David Soares, vamos ouvir.
2: Olá, alô. Amigas mega bombásticas, como é que é?
1: Olá. Alô.
2: Isso é que é preciso. Vocês conhecem aquela em que dizem que o meu despertador não me toca? O meu despertador aplaude tanta beleza.
0: A quem? Aplaude?
2: A pena.
1: Aplaude.
2: Estão a ver? Não tenho nada que agradecer. Amanhã.
1: Obrigada, David.
0: Mas isso não é um mecanismo nem um truque.
1: Imagina, se for um despertador só a aplaudir pela tua beleza, tu não acordas de género tipo, ah, muito obrigada.
0: Mas quê? Uma pessoa a bater palmas?
1: Sim. Contratas os mariachis?
0: Com isso, assim?
1: Eu quero o do Ronaldo.
0: Os mariachis?
1: Não, eu tenho um despertador do Ronaldo que eu acho que ainda não te mostrei. Portanto, eu vou...
0: Vais procurá-lo.
1: Vou procurar. Temos também um áudio do César pela primeira vez no Drive-In.
3: Olá,
0: César.
3: E quem fala é o César.
0: Bem-vindo.
3: E Ney Martins.
0: Ei, Martins.
3: Eu tenho 5 despertadores diferentes de 10 minutos para cada um.
0: Ai, Jesus.
3: E é um sacrifício acordar. A única tática que eu descobri para mim poder levantar agora é deixar o telemóvel longe de mim.
0: Boa,
3: onde
0: faço
3: eu
0: isso.
3: Possa dar uns 5 passos até chegar a ele. Porque nesse tempo a gente já desperta. Ainda às vezes volto para a cama. Mas na maioria das vezes eu já pego ele e vou para casa de banho. Um abraço.
1: Obrigada, César. Beijinhos,
0: César.
1: Eu gosto deste truque, vou continuar a manter.
0: Eu não sei se é muito eficaz.
1: Mas o César diz 5 passos. Tens de fazer 5 passos para o telemóvel.
0: Tem que estar longe o suficiente, não é?
1: Uhum.

0: às 6h30 foste super creepy, Maria. Não voltes a fazer, é a última vez, por favor. Promete. Okay. Promete.
1: Bem, Madalena, eu lembro-me aqui de uma coisa que eu sei que não tem nada a ver com os despertadores, posso?
0: Podes, claro, eu deixo tudo.
1: Eu sei que tu achas, por isso mesmo é que eu tenho aqui um assunto que é, eu hoje como acordei tarde, não ouvi os despertadores.
0: Certo.
1: Não fiz metade do que tinha, então andei à pressa. O andar à pressa, porque tive consulta no dentista, tive mais não sei das quantas, não sei o quê, tive que ir a casa tratar de umas coisas,
0: uhum.
1: E já no carro estava a organizar a minha vida para não chegar a casa e pensar o que é que eu tinha que fazer.
0: Certo.
1: Então, apercebi-me que a minha maneira de eu não me esquecer de nada é contar quantas coisas é que eu tenho que fazer em casa. Então.
0: Ah, em termos de números, tens seis coisas para fazer.
1: Exatamente. Portanto, eu tinha que imprimir não sei o quê, levar carteira de não sei das quantas.
0: Certo.
1: Trocar de roupa porque ia ter um jantar, blá blá. Então conto e digo, ok, são quatro coisas.
0: Ok.
1: E sai de casa e penso, sai de casa supostamente com as coisas já todas e digo, ok, são as quatro, quais é que são? Tenho isto, ok, não sei o quê. Portanto, é por
0: e
1: números.
0: E aí percebes-se esqueces de alguma coisa.
1: Exatamente.
0: Certo?
1: Okay. Só tenho aqui três, está-me a faltar uma.
0: E o que é que fazes? Voltas a casa?
1: Não sai de casa. Eu penso nisso antes de sair de casa.
0: Ok, o que é que me falta? Mas há aí um defeito nessa forma de pensar.
1: Tu não decoras as coisas assim?
0: Não decoro. E já estou a explicar porque é que isso tem um defeito.

0: uma das músicas do teu verão 2026, Pile, Move Joe. Maria, podes só recapitular para eu perceber porque é que eu tinha dito
1: como
0: aquilo?
1: Como é que eu decoro coisas?
0: Como é que tu decoras coisas?
1: Portanto, eu hoje estava a ir para casa super apressada e tinha que fazer um conjunto de coisas. Só que eu já sabia, já me conheço, ia sair de casa e ia pensar, ei, eu esqueci-me destas cenas.
0: Certo.
1: Portanto, imagina, eu precisava de trazer o computador para a rádio, imprimir umas coisas, gravar um conteúdo qualquer e dizer à minha avó que não jantava. Portanto, eu no carro penso...
0: Tenho quatro coisas para fazer.
1: Quatro coisas. Chego a casa e penso, quatro coisas, ok. Primeiro, não sei o que faço. Segunda, saio de casa. Quatro coisas, pronto.
0: Há um grave problema nesse método para decorar coisas, que é, não é por tu saberes que tens quatro coisas que te vais lembrar quais é que são essas quatro coisas.
1: É.
0: Portanto, se tu não apontares em lado... Maria, já te ensinei. Eu posso dar um argumento e tu podes concordar comigo, ok?
1: Sim. Sim, mas eu não quero.
2: Eu não quero, mãe. Não quero.
0: Se tu decoras dessa forma, ou seja, tenho quatro coisas para fazer, imagina que não te lembras de nenhuma das quatro, como é que é suposto tu solucionar o problema?
1: Não sai de casa.
0: Pronto, ok. E depois dás-me essas respostas, não é?
1: Não sai de casa. Então uma pessoa tem que ser responsável dos seus atos e especialmente se não tiver um cérebro para pensar.
0: Eu concordo a 100%. Agora, não acho bem... Tu, como locutora desta rádio, estás a sugerir este método aos nossos ouvintes porque não é um bom método.
1: Desculpa lá. Às
0: decorar.
1: Vezes...
0: Ah, vejo pelo número de dedos quantas coisas é que eu tenho que decorar. Vais ver que tens 5 dedos. Ah, mas quais são as 5 coisas?
1: Mas eu não tenho culpa. Que sejas uma mulher esquecida. Eu lembro-me perfeitamente das coisas.
0: Mas porquê que precisas de métodos para decorar? Porque com os teus dedinhos?
1: Eu decoro as 4 coisas. Agora, 10... Não decoro.
0: Então...
1: E posso me esquecer de uma. Agora, se eu souber que eu tenho quatro coisas para me relembrar, eu lembro-me de quatro coisas.
0: Eu acho esse o método mais estúpido.
1: É,
0: agora.
1: É, olha, o Daniel diz: pensei que era o único paranoico. Estamos juntos, Maria Petronilho. Toma!
0: Paranoico do quê? Ele não está a responder a isso.
1: Ah, tá. Foi às 6h30, 6h40.
0: Exato, Maria. Não foi.
1: Eu já falei disto há bocado.
0: Mas não foi isso. Foi outra coisa de certeza absoluta. Não foi isso.
1: Ai, opa. Oh, Daniel, tu manda a Madalena calar-se.
0: O paranoico é tipo, ah, preciso de truques para não me esquecer de coisas e decorar. Não é essa coisa que tu inventaste.

0: Faltam 15 minutos para as 7 da tarde, 968-689-229. Que mecanismos é que tu usas para
1: decorar?
0: Enfim, decorar coisas que te esqueces no dia a dia. A Maria te sugeriu-te a ti um método.
1: O quê?
0: Muito pouco. Sugeriu-te um método muito pouco eficaz, que é contar pelos dedos quantas. Quantas tarefas é que tens para fazer? 4, só que aqui o problema é que
1: e
0: tens 4.
1: E dás checklist na tua cabeça.
0: Está bem, mas para isso tens que decorar. O que é que tens que fazer? Não está escrito em lado nenhum. Tu só sabes, tenho 4. 4 quê?
1: Eu tenho um ponto aqui, que é, vocês estão sempre contra mim. Tu e o Francisco Mendes, vocês estão sempre contra mim. Eu às vezes chego aqui com um papel e caneta, com a minha checklist e vocês, ah, lá estás tu com a tua checklist, não sei o quê.
0: Não.
1: Porque eu escrevo tomar banho.
0: Exatamente, era isso que eu ia dizer. Eu critico a tua checklist porque tu dizes, eu hoje tenho que acordar. Check. Acordei. Eu hoje tenho que comer. Check. Comi.
1: Madalena,
0: isso não é uma checklist.
1: Tu não percebes.
0: Isso é de uma pessoa...
1: É de uma
0: com alguns problemas.
1: É de uma pessoa aqui.
0: Cognitivos,
1: ah, é?
0: Principalmente.
1: Aí é? Olha, eu meto. Eu meto acordar, tomar um pequeno almoço.
0: Tu sabes que é tão ridículo
1: almoçar,
0: que nem te consegues defender,
1: tomar
0: Maria.
1: Tomar banho, que é para ir na minha cabeça. Eu já ter feito imensas coisas neste dia.
0: Ah!
1: É um checklist, okay. Para. É mental.
0: Certo, é psicológico.
1: Isso,
0: para parecer que és uma pessoa ocupada.
1: Fogo, já fiz sete cenas.
0: Já fiz tanta
1: só que a sete
0: coisa
1: é lavar os dentes. Tomar banho,
0: pôr relógio, pôr brincos.
1: Meter acessórios. É super importante, Madalena. Quantidade de vezes que tu sais de casa sem acessórios?
0: Para tu te sentires melhor contigo própria, não é?
1: É verdade. Vestir a roupa, por exemplo.
0: Ai, para o caso de, não é?
1: E depois tenho lá um, por exemplo, fazer o guião do nosso programa de rádio.
0: Fazer trabalhar, não é?
1: É o único que falta. E eu penso, fogo, já fiz tanta coisa. Falta-me um. Pá, sou a pessoa mais... útil deste mundo, as pessoas. Eu vim ao mundo para ser útil.
0: Isso é uma variação de girl math mesmo.
1: Então, mas e o que é que és o quê? Está errado.
0: Tá
1: isto, faz mal, isto faz mal a alguém, não ser a mim.
0: Olha, mais uma. Rita Matos, usa o mesmo método da Maria.
1: Toma,
0: oh, pá, eu
1: toma,
0: sou,
1: Madalena.
0: Eu só me dou com pessoas.
1: Obrigada,
0: é
1: Rita. I love you very much.
0: Enfim.
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0: São 7 da tarde em ponto. Vamos mais uma vez às Trend News com Zé Carlos Silva. Olá, Zé.
1: Ora viva, boa tarde. Quase 50 mil estudantes entraram no ensino superior na primeira fase do concurso, ocupando 88,9% das vagas, anúncio feito hoje pelo Ministério da Educação, 2 dias antes da divulgação dos resultados. Entre os mais de 60 mil candidatos, cerca de 50 mil foram colocados numa instituição pública, ou seja, mais 6.092 do que no ano passado. Só no domingo é que os estudantes ficam a saber onde é que vão ficar colocados. Nova subida dos preços dos combustíveis prevista para segunda-feira. O gasóleo vai custar mais 3,5 cêntimos, a gasolina mais 2,5 cêntimos. A Associação de Revendedores justifica as oscilações com os conflitos no Médio Oriente e também na Ucrânia. Para poupar, é abastecer durante o fim de semana. O ex-ministro da Indústria e Energia de Cavaco Silva, Mira Amaral, rejeita a ideia de que a compra de ações da REN pode influenciar uma redução dos preços da energia junto do consumidor. Mira Amaral contesta assim o argumento apresentado pelo primeiro-ministro Luís Montenegro. O Estado deverá pagar por uma fatia da REN 380 milhões de euros, qualquer coisa como mais 17% acima do valor de mercado. Luís Montenegro lamenta a morte de 2 militares do Exército atropelados na A1 quando estavam a ajudar um camionista com o pesado imobilizado. O Exército abriu um processo de averiguações e acionou os mecanismos de apoio às famílias. O condutor envolvido no acidente foi identificado no local.
0: Muito obrigada, Zé. Voltamos com mais Trend News na segunda-feira às 7 da manhã. Bom fim de semana.
2: Quanto às máximas para amanhã, tens 25 graus para Braga, Aveiro e Lisboa, Porto com 23, Viseu, Coimbra e Faro chegam aos 27 e Évora com 29 graus de máxima.
0: O Drive-In está contigo ainda até às 8 da noite. Boa sexta-feira.
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0: Antes de tempo. Passam 8 minutos das 7 da tarde, seja bem-vindo ao Drive-In. Se só saíste agora do trabalho ou então estás de férias e estás a voltar das tuas férias. Ontem eu fui ao cinema ver o filme mais impossível de ver este verão, A Odisseia.
1: Ai, pá, que inveja.
0: É muito difícil de ver, é difícil de arranjar bilhetes e mesmo assim já cheguei em cima da hora. Cheguei em cima da hora e Maria Petronilho, eu sei que tu farias isto, estava uma fila interminável para comprar pipocas. Ou seja, as pessoas estão dispostas
1: a perder
0: os primeiros minutos de um filme, que é um filme que ainda por cima foi em IMAX, portanto é mais caro do que o normal, estão dispostas a perder os primeiros minutos de um filme só para comprar pipocas.
1: Ok.
0: Tu farias isto, não
1: faria,
0: farias?
1: Faria, claramente.
0: Não ias abdicar das tuas pipocas, mesmo que te atrasasses.
1: Não iria entrar na sala sem pipocas.
0: Nunca viste um filme sem pipocas?
1: Não.
0: Ok, então não podias viver nos anos 20, quando não se comia pipocas no...
1: Ou seja, se nunca me habituei a isso, ok, tudo bem. Agora,
0: certo,
1: quando me habituei, faz mesmo a impressão não ter nada para fazer
0: para comer. E para te entreteres, não é? Como se o filme não fosse um entretenimento. Só que eu pensei, porquê é que nós comemos pipocas? Porquê pipocas em específico, que para além de comeres no cinema, já está mesmo associado até quase ao gossip,
1: sim,
0: ao filme,
1: verdade.
0: Mesmo não um filme literal, um filme da vida.
1: Boa pergunta.
0: E vamos explicar-te já a seguir.

0: da banda sonora do novo filme Toy Story 5. I knew it. Taylor Swift. E ainda bem que falamos do Toy Story 5, porque está nos cinemas neste momento. E estávamos a falar do facto de não sabermos o porquê das pipocas serem o alimento que mais comemos quando vamos ao cinema, que mais desejamos. E a verdade é que antigamente, principalmente nos anos 20, nem sequer era permitido comer no cinema. Como provavelmente deves saber, e tu que estás no carro também, antigamente o ato de ir ao cinema, como vemos em certos filmes, era um ato bastante elitista. Uhum. Era naquelas salas todas lindíssimas, as pessoas arranjavam-se, eram pessoas de, claramente, classe muito mais alta. Isto porque as pessoas, na altura, não eram tão instruídas e, como os filmes eram mudos, só as pessoas que sabiam ler é que poderiam efetivamente ir a filmes e conseguiam efetivamente aproveitar a ida ao cinema. Só que isso é tudo muito bonito, só que depois vem a Grande Depressão em 1929 e a compra de bilhetes desce a pique. E eles pensam, nós queremos muito ser elitistas, mas não dá para ser elitista para sempre. Portanto, como é que nós vamos agora fazer com que as pessoas venham à nossa sala de cinema? Então o que é que aconteceu? Um senhor chamado R.J. McKenna, que era um gerente de uma cadeia de cinemas norte-americano, tentou perceber qual é que era o alimento que era mais barato de confeccionar e que naquela altura estava muito na moda. Era as pipocas. As pipocas eram vendidas no circo, nas feiras, em certos espetáculos ao vivo. Então ele basicamente percebeu, ok, a pipoca é muito barata de confeccionar, as pessoas estão a gostar muito, e então eu vou baixar o preço dos bilhetes. Baixa o preço dos bilhetes, começa a vender pipocas com fartura, e na verdade, até aos dias de hoje, a forma de vender e a forma de ter um negócio de cinema é através da comida e não através do pagamento do filme.
1: Sim, portanto, aquele balde de pipoca está bem caro.
0: Está muito caro.
1: E no fundo é só milho.
0: Imagina, hoje em dia está ainda mais caro consoante a inflação, mas já há uns anos, em Portugal ou noutros sítios quaisquer, ou mesmo em 1930, provavelmente era caro, mas as pessoas, e era fácil de confeccionar, portanto eles tinham uma margem de lucro muito grande, e assim, em vez de ganharem com bilhetes de cinema, que eram mais caros na altura,
1: abateu o preço.
0: Ganham com pipocas, e toda a gente ganha, porque deixa de ser um negócio elitista, e podes começar a comer no cinema.
1: Pronto. Eu, assim,
0: é perfeito.
1: Melhorámos. Eu sou a favor das pipocas, ainda bem que inventaram e tiveram toda esta
0: ideia. Ainda bem que inventaram a Grande Depressão. Ainda bem que houve uma crise nos Estados Unidos.
1: Não, mas ainda bem.
0: Estou a falar a sério.
1: Sim, no fundo é isso.
0: Há males que vêm por bem.
1: É verdade.
0: Agora temos as nossas pipocas.
1: Porque eu às vezes lembro-me, se não fosse pipocas era o quê? Eu não vejo outra coisa.
0: Pois não.
1: Eu não vejo termossos no cinema,
0: não,
1: por exemplo.
0: Não. Não há uma solução, uma alternativa melhor.
1: Por exemplo, eu penso nos frutos secos. Quando vem aquele.
0: Primeiro, isso não é.
1: Aquele milho ou amendoim.
0: Docezinho.
1: É isso, eu acho que as pipocas é
0: perfeito.
1: É perfeito. Não queria papa na boca.
0: Muito obrigada ao R.J. McKenna, que nos anos 20,
1: querido,
0: nos Estados Unidos, teve esta brilhante ideia. A chegar tens Another com Talk to You.
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Passam 2:07, uma belíssima hora para irmos até ao lugar às novas. Troy Sivan tem música nova, mas não é só uma música nova, é também uma nova era e um novo álbum. Perguntas, quem é Troy Sivan? Nós respondemos.

0: She's the Best está no Lugar às Novas de hoje, vais ouvir agora, e é o primeiro avanço do quarto álbum de estúdio que vem a caminho. Também She's the Best é o nome do álbum, chega dia 9 de outubro e vem celebrar o poder feminino.
1: Troye Sivan está muito feliz com este projeto, nas redes sociais explica que a ideia deste álbum vem de uma vida rodeada de várias pessoas, várias coisas boas e más, mas o importante é que sempre teve lá as mulheres da sua vida. Este álbum é uma carta de amor dedicada a elas e o objetivo é ouvir esta aos altos berros e cientista mulher mais empoderada do mundo.
0: Troye Sivan, She's the Best na Mega Hits.

0: On My Soul, Bruno Mars, a 20 minutos das 8 da noite. O fim de semana está a aproximar-se e há quem vá ter um belíssimo fim de semana no Brunch Electronic. Que fritadeira!
1: Eu gosto, respeito.
0: Eu sei que tu gostas,
1: olha,
0: é que eu estou a dizer isto.
1: Olha, olha agora o drop. Isto é Solomon?
0: Isto é Solomon que vai estar amanhã no Brunch Electronic.
1: Ai, vai ser tão bom.
0: Pelo que eu percebi, que a Maria Petronilho disse, é o mais desejado da noite.
1: It's Mr. Solomon.
0: Mr. Solomon.
1: In the house e techno music. E é, ele é surreal, mesmo. E tenho mesmo muitos amigos que vão.
0: Tens muita pena de não ir, vê-se pelo
1: Muita pena. Eu estarei aqui na Mega das 2 às 7. Não estou assim tão mal, porque Margarida Borrego vai até ao Brunch Electronic e vai estar em direto a contar-nos tudo a partir das 5 da tarde. Por isso, se não tens a oportunidade de ir, olha, junto até nós.
0: É ouvir-se aqui no Mega Kids. Ele também traz aqui esta menina que eu estou a ver aqui neste vídeo, ao vivo, no Alexandra Palace em Londres.
1: É assim, em back-to-back pode trazer quem lhe apetecer. Tenho que dizer que isto vai ser no Terreiro das Missas em Belém e vai ser ótimo. Agora que venha ao drop.
0: Opa, então.
1: Calma. Isto é tudo...
0: Será que tem?
1: Não me digas, escreveste uma parte que termina.
0: Anúncio! Não é Madalena, é o YouTube! Ah. Maria, eles fazem de propósito!
1: Eu não acredito.
0: Na parte mais desejada...
1: Eles metem...
0: Não. Yeah. Eles são ratos, Maria!
1: Será que eles têm alguém que trabalha no YouTube?
0: Não, mas eles têm claramente medidores de inteligência artificial que...
1: Nos drops mesmo publicidade.
0: Calculam muito bem quando é que os anúncios vão para os vídeos. E aqui neste vídeo, claramente, o mais desejado é a hora do drop. Então eles põem um anúncio.
1: Ah, era um anúncio de quê já agora?
0: Não sei.
1: Deixa eu ver o que é que estava a pagar bem.
0: Não reparei.
1: Mas pronto, Solomon, amanhã, Brunch Electronic Lisboa. Se não podes ir a este, compra os teus bilhetes em megahits.fm. A Mega é parceira oficial. Nós estamos em todos e eu prometo aqui que eu no próximo eu estou.
0: Bom fim de semana com a Mega Hits.

0: The Country, era o Choose in Texas, agora é Boston com Stella Lefty. E é assim que nos despedimos. Bom fim de semana.
1: Bom fim de semana, finalmente o fim de semana chegou, tu mereces. É bom que aproveites e que nos contes tudo na segunda-feira.
0: Nós voltamos juntas na segunda-feira.
1: É verdade.
0: Sozinha, volto no domingo.

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Sexta-feira, como é que Hits? E agora que já são 8 da noite, também na minha companhia, Matilde Prata. Eu hoje estou particularmente feliz porque é o meu penúltimo dia antes de ir de férias e, portanto, estou com energia no máximo. Precisamente por isso é que já a seguir damos um saltinho até à internet. Há boas notícias para ti que me ouves na zona de Viseu, Lisboa e Porto. Primeiro,

LSD Love Songs Die é o novo álbum de Prof Jam e esta sozinho faz parte. Estás com o Mega Hits, comigo também Matilde Prata e agora com o Scroll da Noite. E começamos com boas notícias para ti que andas de transportes públicos. A partir do próximo mês vais poder usar um novo passe, o passe ferroviário verde, que vai ser extensível às áreas metropolitanas de Lisboa e do Porto. Ele já existe em várias zonas do país e agora em setembro vai ficar nas duas principais cidades do nosso país, o que é ótimo porque este passe é muito mais barato que o passe navegante, e uma vez que obviamente dá apenas para um meio de transporte apenas. Portanto, fica a minha sugestão para teres isto em atenção. Ainda novidades de transportes públicos, neste caso na zona de Viseu, Mega Hits 106.4. A partir do dia 1 de setembro, os residentes do Conselho de Viseu podem utilizar gratuitamente os transportes públicos. A partir de segunda-feira podes atualizar ou então pedir o teu passe residente Viseu. Começa também esta sexta-feira a Feira do Livro do Porto, a 13ª edição, que conta com livros, com conversas, autógrafos e também concertos. Tens até ao dia 6 de setembro. Olha, para escolheres a tua leitura de verão, que eu acho que ainda vais a tempo. Parem de setembrizar o meu agosto. Novidades ainda sobre Meghan Markle e Prince Harry. 6 anos depois, eles voltam para o Reino Unido. E atenção, a coisa está muito séria. Os filhos já estão matriculados, a casa já está escolhida, é uma residência não oficial, e tudo indica que Meghan Markle poderá retomar a sua carreira de atriz, no Reino Unido, e que poderá ser também a altura para o Príncipe Harry e o Príncipe William se reconciliarem. Novidades também no mundo dos Estados Unidos, lá está, a Ariana Grande mandou um recadinho a Donald Trump. Depois do governo ter usado a música dela num vídeo nas redes sociais, ela disse-lhe: faz favor, para de usar as minhas músicas. Isto é que é uma mulher, hein? Sim senhora. Novidades, por fim, sobre Jonas Brothers. Eles começaram já os concertos especiais da Burning Up Tour All Over Again. Eles vão fazer 3 espetáculos na Madison Square Garden e, no fundo, vão fazer tudo aquilo que fizeram em 2008, tal como o nome indica, Burning Up Tour All Over Again. Pois é.

O que eu dava para ouvir isto em Portugal. Na Mega Hits há Alex Warren agora. Boa sexta-feira.

Para entrares no mood para a tua sexta-feira à noite, DJ Télio, música portuguesa na Mega Hits, e é sobre a música que falamos já a seguir. Há novo episódio do What's Popping, o novo projeto de Zé Vida, onde ele no fundo fala sobre música com diferentes figuras públicas portuguesas. Fica desse lado para saberes quem foi o convidado desta semana. Antes disso, uma na qual eu estou viciadíssima, chama-se Remedied, são as Flow.

0: internacional com o Missy Miles e o Wetpad Gang na Mega Hits, e é também talento português que temos em destaque neste novo episódio do What's Popping. É aqui que Zé Vida fala sobre música e os mais variados temas, com pessoas não só da música, mas figuras públicas no geral. Há novo episódio e desta vez foi com Sofia Oliveira.
1: Se pudesses ter escolhido uma década para teres passado os teus 20s, que década é que tu escolhias?
2: Anos 90 e início 2000. Eu acho piada aos 2000, lá está, rom-coms, tipo, muito essa vibe.
1: Sim,
2: sei lá, tudo o que é estética Friends, Sex in the City.
1: Também temos algumas referências musicais boas dessa altura, ou não?
2: A Natasha and Written, sabe sempre
1: of
2: bem.
1: Course. Acho que a Benningfield, não tenho a certeza.
2: Mas eu sou mais assim, nessa vibe, Suddenly I See...
1: Ou seja, tudo muito rom-com.
0: Muito bem, temos novo episódio do What's Popping cá fora e tens um episódio completo disponível no nosso canal de YouTube. Vais encontrar conversas tão leves como esta que acabaste de ouvir, mas também tudo sobre os vídeos completamente obsessivos de Sofia Oliveira. Vai até ao canal do YouTube da Mega Hits já a seguir com The Pausa para ouvir.
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ao som da Mega Hits comigo, Matilde Prata. Eu que me mantenho deste lado por mais duas horinhas, até às 11 da noite. E se bem que eu estou aqui, estou ali. Estou no meu penúltimo dia de trabalho, portanto estou ansiosa para ir aproveitar as minhas duas semanas de férias, apesar de estarem a tentar setembrizar o meu agosto. Uma expressão que eu ouvi no TikTok e agora estou a aplicar quase diariamente. São Pedro não está do meu lado para a próxima semana, dão baixa temperatura, alguma chuva, mas eu continuo a manifestar o bom tempo e o sol, e precisamente por isso, já daqui a pouco falamos sobre mitos de verão e de praia que nos contaram a vida toda, e eu garanto-te que vais ficar surpreendido. Já se tinha novidades também sobre o preço dos combustíveis, antes Charlie.

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0: Mega Hits com Malcolm Todd. E atenção, não te trago boas notícias, porque a partir de segunda-feira, adivinha, o preço dos combustíveis volta a subir. Não é uma subida tão acentuada quanto a desta última semana, mas a partir de segunda-feira prevê-se que o gasóleo suba 3,5 cêntimos e a gasolina 2,5 cêntimos. O melhor é andares a pé, no fundo. Já a seguir, mais de 90 minutos de música sem parar com Drake. 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

Essa festa já está escutada. E no entanto, quem sabe se a Mega Hits não te pode garantir uns quantos bilhetinhos a ficares atento às nossas redes sociais. É também por lá que vamos acompanhar o brunch deste sábado. Solomon é um dos artistas confirmados e vamos ter Margarida Borrego por lá. Eu já estarei a pensar de outra coisa nas minhas férias que começam na próxima semana. E apesar do tempo não estar a meu favor, eu ainda estou a manifestar

do verão e da praia que eu não fazia ideia. Ora bem, eu há umas semanas estava no Algarve e o mar estava cheio de algas e alguém me disse, ah, é da forma que a água fica um bocadinho mais quente. Mentira! Uma coisa não está relacionada com a outra, o facto de haverem algas no mar não faz com que a temperatura fique mais quente. Portanto, fica já a saber para o futuro. Depois, o protetor solar que diz 50 mais protege mais que o 30. Mentira! Neste caso, o SPF que aparece nos protetores significa o tempo que tu podes, ou a forma como tu podes retardar as queimaduras à tua exposição solar. Neste caso, consegues retardar 50 vezes mais do que o 30, mas aqui o segredo é estar constantemente a repor o protetor solar. Portanto, ficas a saber também para o futuro. Não podes entrar no mar depois de comer, tens de esperar 3 horas. Mentira! E na verdade esta eu até sei, só que, enfim, não sei bem justificar. Eu agora já descobri, porque um médico gastroenterologista diz que isso resulta da crença popular de que 1. A digestão dura 3 horas e 2. Morres se mergulhares depois de comeres. Mas na verdade o que acontece é que há um desvio do sangue para o tubo digestivo de forma a que tu consigas absorver e digerir a comida. Se por acaso a temperatura da água for muito diferente, o sangue não vai fluir tão rapidamente. Portanto, o que é que vai acontecer? Quanto muito ficas mal disposto, pior das hipóteses, desmaias, e essa temperatura da água for largamente inferior à tua temperatura do corpo. Por último, o bronze do Algarve dura menos tempo. Bem, eu tenho uma série de justificações para isto e é já a seguir que eu te conto tudo. Se queres saber quanto tempo é que o teu bronze vai durar, fica desse lado. Antes disso, esta Maladie, Move Joe na Mega. 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

0 ao 100. Bem, a quantidade de mensagens de choque sobre a quantidade de mitos de verão que eu acabei de te contar. A Joana disse: oh meu Deus, vou já dizer tudo isto à minha mãe para ela parar de me chatear sempre que vamos à praia. Eu sou menina para fazer o mesmo. E até te digo, Joana, há mais um que podes adicionar à lista. O bronze do Algarve não dura mais tempo ou menos tempo do que os outros. Ora bem, fontes médicas dizem que o teu bronzeado depende essencialmente do teu tipo de pele, do teu tipo de melanina, aliás. Portanto, de melatonina, não, que é para dormir. Portanto, diferentes locais não têm nada a ver com o tipo de bronzeado que apanhas. Para além de que, eu também descobri que o iodo é o produto que ajuda mais no bronzeado. E, portanto, é por aí que bronzeias um bocadinho mais no mar do que na piscina, porque a água da piscina não tem tanto iodo. E no Algarve há sim uma praia apenas que é, de facto, rica em iodo. É a Praia da Fuzeta, na Ilha da Armona, em Olhão. Mas esse, de facto, não é um requisito. O bronze do Algarve não dura nem menos nem mais. Portanto, olha, se estás de férias por aí, aproveita à vontade o teu bronze e retomas onde quer que seja, porque isso não tem nada a ver. Boas férias e bom fim de semana na Mega Hits. Agora com

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Os artistas que fizeram um boicote aos Grammys são os BTS na Mega Hits. Para saberes tudo sobre esse dito boicote, vai até às nossas Mega News em megahits.fm. Está na hora de irmos até ao lugar às novas de hoje, à altura do dia em que te damos música nova para adicionares à playlist. E desta vez temos um artista de quem eu já tinha muitas saudades, confesso. Ora bem, o nosso Troy Sivan, ele está a preparar um novo álbum e toda uma nova era da sua carreira. O que vale é que os artistas passam a vida em novas fases de carreira. Bom, mas este eu acho que até faz sentido. She's the Best é o nome do single que está hoje no nosso lugar às novas e que dá também nome ao álbum que sairá no dia 9 de outubro. Esta música, para além de estar bastante eufórica, e tu vais perceber que vamos ter aqui um crescendo, ela tem também videoclipe que conta com Nicole Kidman. É, digamos, a personagem principal do vídeo, portanto fica a minha sugestão para ir ver o videoclipe. Antes disso, ouça aqui primeiro na Mega, Troye Sivan, no lugar às

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